da nossa equipe, desejamos que você vá bem e que este programa abençoe a sua vida e que você, conosco, possa dizer: o Senhor reina, as nações tremem, o seu trono está sobre os querubins, abala-se a terra. Salmo 99, verso 1. Um bom programa para você.

0: chuva. E eu acho não, tenho certeza, que será de grande inspiração para a sua vida neste momento. Com a palavra, pastor Enéas, e a lembrança de que este estudo gratuitamente pode ser acessado, pode ser impresso a partir do nosso site www.ebaronline.com.br. 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
1: Viúvas na Bíblia e suas lições. Eliseu perguntou-lhe: como posso ajudá-la? Diga-me o que você tem em casa. Ela respondeu: tua serva não tem nada além de uma vasilha de azeite. 2 Reis 4:2. Se pudéssemos tirar uma foto deste diálogo, veríamos Eliseu, que começava seu ministério profético, uma mulher dominada pela dor da perda do marido e dos filhos que se achegavam à mãe naquele momento de dor. E se essa foto fosse ampliada, talvez desse para vermos vizinhos e amigas da pobre viúva condoendo-se do seu sofrimento. E por que esse sofrimento? Convido o amado ouvinte a ler todo o relato bíblico, afinal, são apenas 7 versículos lá em 2 Reis 4:2. Havia, na época, este costume desumano. Se um devedor morresse antes de pagar sua dívida, seus filhos seriam levados pelo credor para servirem como escravo. Foi o que aconteceu com o marido dessa viúva. Embora temente a Deus, ele faleceu deixando dívidas. Mas o Senhor, o Deus de toda misericórdia, vai intervir naquela família na pessoa de seu fiel profeta Eliseu. Pensando no valor espiritual de seu falecido esposo, a mulher vai à procura do profeta e lhe expõe todo o problema. Eliseu lhe faz duas perguntas. Primeira, como posso ajudá-la? Segunda pergunta, diga-me, o que você tem em casa? Ela responde dizendo que nada tinha em casa, senão uma vasilha de azeite. Então ela tinha algo em casa? E Deus começa os milagres com o pouco que alguém tem em casa. Os discípulos, um dia, sentiram que sua fé era bem pequena, pelo que disseram ao mestre: Senhor, aumenta-nos a fé. Essa viúva de 2 Reis vai descobrir que um grande milagre acontece não com o pouco que temos, mas com a pequena fé que possuímos. Agora, veremos a estratégia divina para solucionar o problema humano. Elias dá uma ordem: vá pedir emprestadas vasilhas a todos os seus vizinhos, mas muitas peças. A seguir, Eliseu pede que derrame aquele azeite, aquele pouco azeite, em cada vasilha emprestada, separando as que fossem cheias. Notem, aquela viúva era pobre, sofredora, mas tinha bom relacionamento com os vizinhos, além de uma disposição de obedecer o que o profeta pedia. Ela recebe a instrução, vai para sua casa e daí a pouco estaria repleta de vasilhas tomadas por empréstimo. Ela se tranca em casa com os filhos, pois não deseja que o próximo passo a tomar fosse um espetáculo público. Pede aos filhos que tragam os vasilhames para que ela comece a enchê-los. E ela fica maravilhada, aos lados, os filhos também. O azeite fluía e ia enchendo as vasilhas sem parar. Ela não havia percebido que não tinha mais vasilha. O próprio menino diz: mamãe, não tem mais vasilha. Como é que diz, traga mais uma vasilha? Então aconteceu o seguinte: o azeite parou de correr. Ela não cabia em si de contentamento. Correu ao profeta, contou todo o ocorrido. E o homem de Deus, sem pedir absolutamente nada para si mesmo, declara: vá,

0: Vendo o azeite, pague suas dívidas. Pessoalmente, acho que os primeiros clientes a comprar daquele azeite seriam os vizinhos que ela, de boa vontade, tomou emprestadas vasilhas e talvez até tivesse um desconto além de receber de volta suas vasilhas. Eu posso imaginar o credor chegando àquela casa para levar os filhos como escravos e aquela viúva guerreira dizendo com a autoridade de Deus: Senhor, aqui está o pagamento da dívida feita pelo meu marido. Deus nos deu o suficiente para que meus filhos comigo ficassem para ajudar em minha viuvez. Voltemos ao início desta história. Ela dissera ao profeta Elias: Teu servo marido morreu, e tu sabes que ele temia a Deus. Meus amigos, amigos de Jesus, aquele homem servia a Deus. Aquele homem morrera, mas ele estava convicto de que Deus era o seu Senhor. Veio a falecer, e esta viúva anônima para nós, bem conhecida para Deus, aparece na Bíblia como para dizer a todas as viúvas que não há problema, que o Senhor não possa resolver, quando nós podemos procurá-lo com o coração humilde e com a fé firmada em suas promessas. Consagre-se, portanto, ao Senhor e anele por suas gloriosas bênçãos. Amém.
1: Vamos orar. Senhor Deus, nós podemos imaginar a experiência daquela senhora que precisava da tua provisão. Tudo tinha acabado e o Senhor veio e cuidou dela. Também nós precisamos de coisas, de situações, de conforto, de paz. Sabemos pela tua palavra que há provisão para nós. Abre os nossos olhos para enxergarmos isso, Senhor. Em nome de Jesus. Amém.
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1: Caminhando com Jesus é programa da Escola Bíblica do Ar. No Salmo de número 62, verso 5, lemos: A minha alma espera somente em Deus, porque dele vem a minha esperança. Repita comigo, faça desta porção bíblica a sua declaração de fé. A minha alma espera somente em Deus, porque dele vem a minha esperança. Amém.

0: Este é o quarto programa da série sobre o valor de um lar cristão. Pastor Wagner Antônio de Araújo vai nos orientar sobre um assunto que ninguém gosta de falar: o controle das despesas. Tema atual, difícil, até antipático, alguns dizem. Hoje, ele vai nos fazer pensar sobre a importância de se tentar manter o controle das despesas no lar. E a Escola Bíblica do Ar agradece ao pastor Wagner pela coragem de preparar este texto. Que Deus nos abençoe ricamente, enquanto ouvimos esta importante mensagem. Amém.
1: Olá, aqui é o pastor Wagner Antônio de Araújo. Falar sobre o lar cristão é um grande desafio. Tristes são os que não conhecem a palavra de Deus, que tem a receita certa para um lar feliz. Mas há também quem conheça a palavra e não a obedeça, infelizmente. Um destes grupos é aquele que vive a endividar-se. Nós compreendemos que a vida é difícil e que não é possível viver sem nenhuma dívida. Aqueles que compram uma casa própria o fazem com muito esforço e abnegação. Não são todos que possuem recursos suficientes para pagá-la à vista. As famílias financiam os seus imóveis pagando-os por anos e, quiçá, por décadas. Ao final, possuem finalmente a escritura da propriedade. Essa não é uma dívida propriamente dita, mas um investimento patrimonial a longo prazo. Assim também são os pagamentos de convênios médicos, de prestações do carro ou de uma mobília indispensável. Mas há quem não consiga administrar os seus bens e vive a gastar mais do que tem. São pessoas que ou não conhecem o que diz a Bíblia ou desobedecem-na. A ninguém devais coisa alguma a não ser o amor com que vos ameis uns aos outros, porque quem ama aos outros cumpriu a lei. Romanos capítulo 13, verso 8. O crente não deve ser um devedor, um comprador compulsivo, um mau administrador de seus bens. Foi essa uma das razões que levou o filho pródigo à bancarrota. E poucos dias depois, o filho mais novo, ajuntando tudo, partiu para uma terra longínqua e ali desperdiçou os seus bens vivendo dissolutamente. Lucas capítulo 15, verso 13. Que vergonha para um pai de família ter que enfrentar as cartas de cobrança pelos bens que não precisava ter comprado. Há garagens repletas de varas de pescar, máquinas de descascar laranjas, aparelhos telemóveis ou celulares de altíssimo custo que consomem todo o orçamento e ainda deixam uma brecha. Quando passamos por um bairro modesto, uma favela, por exemplo, vemos as casas sem saneamento básico, sem grades ou janelas reforçadas e, não raras vezes, despensas vazias e panelas sem comida. Mas basta olharmos para o telhado destas mesmas moradias e contemplarmos a má gestão do pouco dinheiro. Antenas parabólicas, TV a cabo, sinais de internet, nas mãos dos pequeninos, celulares caros e joguinhos. Não há um quilo de arroz ou dois ovos de galinha, mas há um carro de luxo financiado por 10 anos para ostentarem-se socialmente. Quanta ilusão! Há famílias que são capazes de consumirem o salário do mês em objetos que compraram numa única visita ao shopping. Quando festejam o aniversário de um filho, alugam o mais caro buffet da região, contratam palhaços e cozinheiras por um preço astronômico e passam o resto do ano a contar cada centavo para pagarem as dívidas. Compram roupas caras e dormem num colchão no chão. Possuem títulos em vários clubes e não têm sequer uma reserva para remédios de emergência. Assim diz a Bíblia: lança o teu pão sobre as águas, porque depois de muitos dias o acharás. Eclesiastes capítulo 11, verso 1. O texto alude a um antigo costume daquelas regiões onde se lançavam as sementes de cereais na cheia dos rios, e estes, após diminuírem os seus volumes de água, teriam as sementes assentadas por toda a parte dos leitos, trazendo farta produção. Assim, Deus quer que sejamos prudentes, que investamos no futuro e não apenas no agora. Ao invés de comermos as sementes, Deus quer que as plantemos, pois a colheita será farta. Foi assim como Isaac em sua semeadura. E semeou Isaac naquela mesma terra e colheu naquele mesmo ano 100 medidas, porque o Senhor o abençoava. Gênesis 26, 12. Se Isaac comesse a semente do cereal, não teria colhido nada. Jesus, ao falar da parábola do semeador, diz: "E outra caiu em boa terra, e nascida produziu fruto a 100 por 1, Lucas capítulo 8, verso 8. Aqui o Senhor alude àquele que ouve a palavra de Deus e a pratica. Os resultados serão alvissareiros. É preferível investir num curso do que num objeto dispensável, pois o curso renderá um resultado muito melhor. É preferível reformar a casa do que uma viagem caríssima, pois o lar é o nosso ambiente de todo dia. É preferível um armário cheio de mantimentos do que um tênis cujo valor é mais alto do que a prestação da faculdade." O apóstolo Paulo, aconselhando ao seu filho na fé, Timóteo, diz: "Tendo, porém, sustento e com que nos cobrirmos, estejamos com isso contentes." 1 Timóteo 6, 8. Uma vida de humildade nos faz mais gratos e nos ensina a aproveitarmos melhor as coisas boas que temos. Além disto, somos ensinados a sermos generosos. Ora, aquele que dá a semente ao que semeia, também vos dê pão para comer, e multiplique a vossa sementeira e aumente os frutos da vossa justiça. 2 Coríntios 9, 10. Deus nos supre e às vezes nos torna muito abastados, para que com os recursos dele em nossas mãos manifestemos generosidade. Dai e ser-vos-á dado. Boa medida, recalcada, sacudida e transbordando, vos deitarão no vosso regaço, porque com a mesma medida com que medirdes, também vos medirão de novo. Lucas 6,38. Amigo ouvinte, que tal refazermos o nosso orçamento doméstico? Vamos administrar bem aquilo que Deus, em sua graça, nos concede dia após dia? Que Ele nos abençoe. Amém.
0: Senhor Deus e Pai, Pastor Wagner nos levantou um tema tão sério, tão difícil, principalmente para nós, famílias brasileiras, que enfrentamos dificuldades de tantas origens diferentes. Ajuda-nos a te servir no controle das nossas despesas, Senhor. Dá-nos a bênção de enxergar o uso do dinheiro com o teu olhar, com a tua ajuda, e sermos famílias vitoriosas. Em nome de Jesus. Amém.
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1: E que conhece todo o meu querer, mesmo que eu não dê conta, está comigo em cada dia deste meu viver. O saber isso dá-me segurança de perante Ele andar em humildade, peregrina, viver em esperança de ir para o lar na celeste cidade. Ajuda-me a viver no teu temor, que é o princípio da sabedoria. Possa sentir em ti santa alegria, é o que peço a meu Deus e Senhor. Em tua força, viva cada dia, para tua honra, glória e louvor.
2: O Brasil é tudo isso. Sua casa, seus filhos, seu serviço, seus amigos, seu berço, sua canção final, sua fala primeira, os acordes do hino nacional e as quatro vivas cores da bandeira. O Brasil é bem mais, é seus rios, seu céu e sua terra, é a mansa canção nos momentos de paz e o toque de clarim chamando para a guerra. É a perfeita união de todos nós, hora em que a vida já não mais importa, quando o inimigo alteia a sua voz e o perigo exterior nos bate à porta. É a comunhão de crença, idioma e raça, a perfeita unidade, quando o inimigo interno nos ameaça e põe em risco a nossa liberdade. Brasil, o seu Brasil, maravilhoso chão e céu e mar, é o patriotismo do poder civil e a tradição da glória militar. Tudo o que você pensa, esta família imensa, a tradição, a crença, a segurança, a fé. O seu Brasil, o meu Brasil amado, que já foi no passado um gigante deitado, é hoje e para sempre um gigante de pé. É a nossa terra, a nossa fonte e o nosso pão. E na defesa desse bem sagrado, cada jovem é sempre um bom soldado, cada soldado é sempre um bom irmão. E neste solo fértil e sagrado, inimigo nenhum põe sua mão. Não pergunte, porém, à sua terra dadivosa e bela, o que ela vai fazer para o seu bem, mas veja bem o que você pode fazer por ela. Sua terra é a única entre mil. Sua terra é o Brasil. Tudo o que você sonha e o que o seu sonho encerra, tudo o que você ama, tudo em que você crê. Por isso, viva para a sua terra, pois o Brasil precisa de você.
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4: Toque de poder. E rogavam-lhe que apenas os deixasse tocar a orla do seu manto, e todos os que a tocaram ficaram curados. Mateus 14:36. Conheço a história de um músico que fez um velho e empenado violino voltar a emitir um som límpido e suave. Quando alguém perguntou como poderia isso acontecer, a resposta foi contundente: foi o toque da mão do Mestre. O mesmo pode ser dito a respeito de Jesus quando toca a vida daqueles que com fé vão a Ele. É verdade que no texto acima Ele foi tocado ao invés de estender a mão às pessoas. Porém, Ele se permitiu tocar. Às vezes Ele estendia a mão às pessoas e outras Ele permitia que as pessoas estendessem a mão para tocá-Lo. Bastava um toque para que a virtude emanasse, promovendo cura e restauração. O texto afirma que todos os que o tocaram ficaram curados. Normalmente, nós nos impressionamos muito quando temos notícias de alguém em cujo corpo doente Jesus tocou e promoveu a cura. Ele de fato tem poder e autoridade para fazer o doente sarar, e isso realmente nos enche de gratidão e temor. Entretanto, entendo que seu maior propósito não é tocar em nossos corpos e promover cura física, mas tocar em nosso coração e promover a cura de nosso caráter, convertendo-nos de ímpios pecadores em grandes servos de Deus. O maior dos milagres que pode ocorrer na vida de um homem ou de uma mulher é ter seus pecados perdoados e o coração convertido a uma vida de retidão. Deixe o Mestre tocar em seu coração. Enquanto ele passa em sua vida, estenda a mão e toque a orla do seu manto. Virtude sairá e a glória do Pai o envolverá. Seus pecados serão perdoados, seu caráter transformado e sua vida refletirá a luz do Senhor. E quando alguém perguntar como foi isso, você dirá: foi o toque da mão do Mestre.
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aleluias. E nós podemos expressar todo o carinho, todo o amor que foi ministrado às nossas vidas pelo Senhor. A sua palavra diz que Ele tirou de nós o coração de pedra, nos deu um novo coração e colocou dentro de nós o Seu Espírito. E nós podemos, como irmãos, expressar todo o calor, abençoando a vida uns dos outros como uma grande família de Deus.

0: De Maria Arlete Pereira de Abreu Bastos, Rimas do Sol Pôr. É fim de dia, há poesia nos céus. Atenta, escuto as rimas do Sol Pôr, que a maravilhosa voz do bom Deus impressa está na deslumbrante cor. Não só na Bíblia escuto sua voz, se aos montes elevo o meu olhar, ou se pelos campos eu caminho a sós, dele toda a criação me vem falar. Tudo o que é bom nos fala do Senhor, se atentos tivermos nosso olhar, na natureza vimos seu autor. Nesta verdade estive a meditar, neste final de tarde encantador, este sol pôr, estando a admirar.
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João. Este veio como testemunha para que testificasse a respeito da luz, a fim de todos virem a crer por intermédio dele. Ele não era a luz, mas veio para que testificasse da luz, a saber, a verdadeira luz que, vinda ao mundo, ilumina a todo homem. O Verbo estava no mundo, o mundo foi feito por intermédio dele, mas o mundo não o conheceu. Veio para o que era seu, e os seus não o receberam. Mas a todos quantos o receberam, deu-lhes o poder de serem feitos filhos de Deus, a saber, aos que creem no seu nome, os quais não nasceram do sangue, nem da vontade da carne, nem da vontade do homem, mas de Deus. E o Verbo se fez carne e habitou entre nós, cheio de graça e de verdade, e vimos a sua glória, glória como do unigênito do

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1: Aleluia, porque somos verdadeiramente um só corpo. Isso é uma obra que Jesus está fazendo na sua igreja. Aleluia.

Olá, aqui é o pastor Wagner Antônio de Araújo. Temos sido agraciados por Deus pela leitura do livro dos Salmos, o primeiro hinário do povo de Deus. Davi, Asaf, Selá, os filhos de Coré e outros ajudaram a escrevê-lo. O Espírito Santo, a terceira pessoa da Santíssima Trindade, o inspirou. Por isso, os Salmos são a palavra de Deus. Hoje focalizaremos a nossa atenção no Salmo 12, versículo 6. As palavras do Senhor são palavras puras. Se houve um tempo onde o ruído ensurdecedor polui o ouvido humano, esse tempo é o de hoje. Pelas ruas há o ruído das fábricas, dos automóveis, das sirenes, das músicas, das bombas. Pelos meios de comunicação há sons de toda a espécie, alguns bons e outros ruins. E pelas mídias sociais estamos atolados de materiais que nos enviam. Hoje, com os grupos de mensagens rápidas como o WhatsApp e o Messenger, recebemos toneladas de áudios e vídeos dos quais não damos conta de ouvir ou assistir. São músicas, mensagens, filmes, textos, são tantos materiais, tantas palavras, que não sabemos a quem ouvir. Não é à toa que o salmista declara: as palavras do Senhor são palavras puras. Sim, o que Deus diz é puro, importante, poderosamente valioso. Quem enche o coração da palavra de Deus é capaz de sentir paz, harmonia, felicidade e ter a orientação necessária. Quando lemos a Bíblia, que é a coleção de livros inspirados pelo Senhor, somos conduzidos à verdadeira paz e harmonia espirituais. A Bíblia nos faz bem, ela revela os pensamentos e intenções do coração. Ela nos orienta, nos guia, nos leva para o centro da vontade de nosso Criador. E nos revela o seu grande amor por nós, demonstrado por Jesus Cristo, Filho do Pai, na cruz do Calvário. Cristo morreu pelos nossos pecados e hoje pode habitar em nosso coração pela fé. Tudo isso nós soubemos porque a palavra do Senhor é pura e confiável. Quem enche a mente com palavras efêmeras torna a sua vida sem valor ou importância. Seus pensamentos só divagam em esportes, política, filosofia, música, sensualidade e futilidades. Ele pensa que essas coisas terão importância vitalícia, mas pergunte-se ao moribundo e ao idoso, confinado numa cama, se há algum interesse perpétuo nestes assuntos. Ele dirá: não cante músicas, pois nada me dizem mais. Não me fale de política, porque não me interessa mais. Não me encha de informativos esportivos, porque para mim isso não tem mais nenhum valor. No entardecer da vida, as palavras fúteis e os assuntos temporários não satisfarão mais. Somente a palavra de Deus importará, porque através dela nós temos a bússola que aponta para o caminho da vida, para a ressurreição dentre os mortos, para o alívio da dor e o consolo da alma. A palavra do Senhor purifica a mente das coisas erradas e traz paz como a de um rio manso. Que tal encher o coração da palavra de Deus a partir de agora? Que tal trocar o vozerio perdido de tantos assuntos sem importância permanente pela doce e maravilhosa voz do Senhor? Foi Jesus quem afirmou: santifica-os na verdade, a tua palavra é a verdade, conforme João 17, 17. Que os ouvintes possam hoje encher a mente com a palavra de Deus, que é pura e cristalina, revigorante e permanente. Que Deus nos abençoe. Amém.

0: vários interesses. Nesta casa habita Deus, principia as tuas preces. Haja um silêncio profundo, nova luz fulgura aqui. Fecha os olhos para o mundo, vê que Deus reside em ti. São preciosos os momentos neste lar de paz e amor. Doma os torpes pensamentos que te afastam do Senhor. Que solene majestade nesta casa de oração, a clareza da verdade e a verdade do perdão. Ouve a voz de Deus, imensa, poderosa, fica em pé. Abre os olhos para a crença e os ouvidos para a fé. Do passado esquece tudo, vive a santa devoção. Se Deus fala, fica mudo. Se Ele escuta, fala então.
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2: O perigo da precipitação. Ele, porém, disse: não, para que ao colher o joio não arranqueis com ele também o trigo. Mateus 13:29. O que define uma pessoa precipitada? Dependendo do ponto de vista, muitos aspectos podem ser considerados. Entretanto, há dois que se apresentam em alto relevo: o espírito impulsivo e, consequentemente, a decisão tomada antes da hora adequada. Como muitos estragos já foram causados pela precipitação, não é incomum o remorso sofrido por aqueles que agiram precipitadamente. O problema é que, na maioria dos casos, o estrago já foi feito e não há como remediar. O Evangelho é extraordinário porque se faz valer não apenas em uma relação vertical com a divindade, mas também em uma relação horizontal com a humanidade. No texto indicado, Jesus conta uma parábola para explicar como funcionava o reino dos céus. Ele mostra que esse reino não é movido pela precipitação, pois o Senhor não tem espírito impulsivo e tem todo o discernimento para avaliar a hora certa de agir. Não fosse assim, muito trigo seria arrancado com o joio, ou seja, muitos justos seriam punidos com os ímpios, uma vez que muitos ímpios às vezes se confundem com os justos. O espírito impulsivo denota fraqueza, e a incapacidade de se esperar o momento certo de agir denota imprudência. Salomão diz que é melhor o homem paciente do que o guerreiro. Mais vale controlar o seu espírito do que conquistar uma cidade. Provérbios 16:32. Salomão fala de duas virtudes ausentes no coração precipitado: paciência e domínio próprio. Fossem elas valorizadas, e teríamos nos livrado ou livrado a outros de muitas dores. Peçamos a Deus ajuda para dominarmos nossos impulsos e para discernir a hora certa de agir com atos ou palavras. Assim a vida terá menos dissabores.
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0: alcançou. A redenção, se fé em Jesus temos, pois em seu sangue ele nos resgatou. Tão alto o preço, como compreender? Jesus se despojou da sua glória, no mundo mau aceitando viver, para nele e por ele nos dar vitória. Ressuscitou e vive, meu Senhor, com humildade, a ele rendo louvor.
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0: mas temor é reverência, adoração e louvor, não por se ser prisioneiro, mas livremente em amor. Crente não é prisioneiro, mas é sua a opção de a Deus obedecer e ter com Ele comunhão. Crente não vive em prisão, vive sim com alegria, procurando honrar a Deus no seu viver dia a dia. Alegria porque em Cristo ele encontrou salvação. Livremente quer servi-lo e jamais como prisão. O Senhor o libertou da servidão do pecado. Se pecar, pede perdão e é por Jesus perdoado. Mas o que serve ao maligno, prisioneiro é do pecado e vai de mal a pior pelo diabo instigado, pensando ter liberdade, mas vivendo em prisão, vai semeando maldade, ceifará a perdição. Porém, se retroceder e se voltar para Jesus, ele o recebe gostoso, por todos morreu na cruz. Todo aquele que se arrepende do seu viver de pecado, recebe a bênção, a graça de em Jesus ser perdoado.
1: 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Romanos 10, 17. Não te indignes por causa dos malfeitores, nem tenhas inveja dos que praticam a iniquidade, pois eles dentro em breve definharão como a relva e murcharão como a erva verde. Confia no Senhor e faze o bem. Habita na terra e alimenta-te da verdade. Agrada-te do Senhor e Ele satisfará os desejos do teu coração. Entrega o teu caminho ao Senhor, confia nele, e o mais ele fará. Fará sobressair a tua justiça como a luz, e o teu direito como o sol ao meio-dia. Descansa no Senhor e espera nele. Não te irrites por causa do homem que prospera em seu caminho, por causa do que leva a cabo os seus maus desígnios. Deixa a ira, abandona o furor. Não te impacientes, certamente isso acabará mal. Porque os malfeitores serão exterminados, mas os que esperam no Senhor possuirão a terra. Mais um pouco de tempo e já não existirá o ímpio. Procurarás o seu lugar e não o acharás. Mas os mansos herdarão a terra e se deleitarão na abundância de paz. Trama o ímpio contra o justo e contra ele ringe os dentes. Rir-se-á dele o Senhor, pois vê estar se aproximando o seu dia. Os ímpios arrancam da espada e distendem o arco para abater o pobre e necessitado, para matar os que trilham o reto caminho. A sua espada, porém, lhes traspassará o próprio coração, e os seus arcos serão espedaçados. Mais vale o pouco do justo que a abundância de muitos ímpios, pois os braços dos ímpios serão quebrados, mas os justos o Senhor os sustentará.

prostrado, porque o Senhor o segura pela mão. Fui moço e já agora sou velho, porém jamais vi o justo desamparado, nem a sua descendência a mendigar o pão. É sempre compassivo e empresta, e a sua descendência será uma bênção. Aparta-te do mal e faze o bem, e será perpétua a tua morada. Pois o Senhor ama a justiça e não desampara os seus santos. Serão preservados para sempre, mas a descendência dos ímpios será exterminada. Os justos herdarão a terra e nela habitarão para sempre. A boca do justo profere a sabedoria, e a sua língua fala o que é justo. No coração tem ele a lei do seu Deus, os seus passos não vacilarão. O perverso espreita o justo e procura tirar-lhe a vida, mas o Senhor não o deixará nas suas mãos, nem o condenará quando for julgado. Espera no Senhor, segue o seu caminho, e ele te exaltará para possuíres a terra. Presenciarás isso quando os ímpios forem exterminados. Vi um ímpio prepotente a expandir-se qual cedro do Líbano. Passei e eis que desaparecera. Procurei-o e já não foi encontrado. Observa o homem íntegro e atenta no que é reto, porquanto o homem de paz terá posteridade. Quanto aos transgressores, serão a uma destruídos. A descendência dos ímpios será exterminada. Vem do Senhor a salvação dos justos. Ele é a sua fortaleza no dia da tribulação. O Senhor os ajuda e os livra, livra-os dos ímpios e os salva, porque nele buscam refúgio. Salmo número 37. 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Voltaremos em breve.

0: agora. Se queres dar-me uma flor, dá-me antes que eu morra. Se podes hoje fazer o milagre de um sorriso num rosto que chora, não coloques flores sobre tumbas. Se queres dar-me uma flor, faze-o agora. Se podes dar um lar a um orfãozinho, abrigo ao pobre que geme lá fora, não encolhas a mão, Deus está vendo. Se podes dar-me uma flor, faze-o agora. Se conheces o eterno caminho que leva ao templo, onde a alegria mora, não guardes egoísta o teu segredo. Se podes dar-me uma flor, faze-o agora. Se podes dizer, em uma frase linda, algo que faça a tristeza ir embora, dize-a, enquanto posso agradecer sorrindo. Se podes dar-me uma flor, faze-o agora. O que farei das orações, das flores, quando do mundo eu já não mais for? Aos pés de Deus, eu as terei tão lindas que não precisarei do teu amor. Não esperes o instante da partida. Se podes me fazer feliz, faze-o agora. Para que chorar de remorso e saudade? Custa tão pouco a felicidade. Dá-me uma flor antes que eu vá embora.
1: 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Há algo que por algum tempo me deixou inquieto, corações nos quais a semente do Evangelho não vinga. Se a semente é boa, por que nem sempre dá árvore frondosa? Outra coisa é a forma diversificada com que ela é recebida nos corações. Uns resistem a ela por um tempo, mas acabam deixando-a vingar. Outros são hostis e a semente não chega sequer a criar raiz. E outros a recebem com alegria e prontidão. Isso também me inquietou. Se a semente é boa, não deveria vingar sempre? Não necessariamente. A parábola do semeador mostra que o problema não é a semente, mas o solo que a recebe. Não adianta ter semente boa em solo ruim. O texto acima não nos dá base para afirmar que Deus de antemão selecionou solos que lhe sejam propícios em detrimento de outros. Veja que a semente foi lançada aleatoriamente a todos os tipos de solo. A todos eles foi dada a chance de ter o Evangelho frutificando em si. Porém, a semente do Evangelho só pode vingar e frutificar nos corações que não lhe oferecem resistência. Eliminar os fatores de resistência é a responsabilidade nossa. Há o que compete a nós e o que compete a Deus. A nós cabe cuidar do solo, eliminando a acidez que é hostil à semente, retirar as pedras e as ervas daninhas e também regar a semente depois de semeada. E Deus faz a semente vingar e frutificar. Que tipo de solo é o seu coração? Ele é hostil ou propício à semente do Evangelho? Quando ouve a palavra de Deus, você lhe oferece resistência ou a recebe com alegria? Deus nos dá a sua palavra, mas devemos eliminar os fatores de resistência. Que seu coração seja boa terra que recebe a boa semente. 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

somente a ti. O mundo é muito belo e farto de ilusão, mas isto não traduz pra mim satisfação.

0: vejo o contraste do Senhor Jesus, que, vindo ao mundo para nos salvar, se humilhou até morrer na cruz. Como um de nós, aqui, aceita ouvir, despojando-se assim de sua glória, e se fez servo para nos remir. Mas sobre a morte alcançou a vitória, quando ao terceiro dia ressurgiu e a salvação assim nos garantiu.
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Olá, aqui é o pastor Wagner Antônio de Araújo. O livro dos Salmos é um livro de vida. Ele nos mostra o que Deus faz, o que nós fazemos e o que deveríamos fazer. Não é diferente no texto que abordaremos hoje. Trata-se do Salmo 19, versículo 13. Também da soberba guarda o teu servo, que ela não me domine. Então serei irrepreensível e ficarei livre de grande transgressão. É muito comum, infelizmente, sermos invadidos pela soberba. Soberbia é o sentimento de superioridade diante dos que ficaram abaixo de nós. Vemos isso costumeiramente em pessoas que antes eram simples e comuns. Um candidato à política, quando ganha, esquece de suas origens e torna-se arrogante, metido, esquecendo-se de que foram os votos de seus iguais que o colocaram ali. O mesmo se dá com artistas. Quando desconhecidos, querem tirar fotografias e conceder autógrafos até para quem não pediu. Quando se tornam ricos e famosos, consideram os fãs importunadores e escondem-se daqueles que consomem a sua arte. Quantas vezes vemos familiares que prosperaram durante a vida e se esqueceram dos que não conseguiram o mesmo sucesso? Infelizmente, isso não acontece apenas com as outras pessoas. Muitas vezes ocorre conosco também. Basta termos um pouquinho mais, basta contarmos com um diploma de faculdade ou com um negócio próprio, que nos tornamos soberbos e repletos de barreiras. Pode acontecer que olhemos com desprezo os nossos antigos amigos, que nos esqueçamos de nossa origem humilde ou que não façamos caso dos nossos mestres que nos ensinaram o que sabemos. Quantos recebem promoções no trabalho e desprezam aqueles que lhes ensinaram o ofício inicialmente? Na vida cristã, infelizmente, isso também é comum. Lembramo-nos daquele pastor humilde ou daquele crente analfabeto que nos ensinou os primeiros passos na vida cristã. Hoje, quando sabemos um pouco mais, os desprezamos, achando-os tão simples e pequenos. Infelizmente, poucos são os que honram aqueles que nos conduziram a Cristo, que nos apresentaram o Evangelho. Pelo contrário, às vezes até zombamos de sua simplicidade. Soberbia, um mal perene. Por isso, o salmista diz: da soberba guarda o teu servo. Vamos analisar o nosso comportamento. Temos abrigado a soberbia em nossa vida? Nós nos achamos melhores do que os outros? Nós nos tornamos inacessíveis aos nossos amigos e familiares depois de conseguirmos boas profissões ou um conhecimento esmerado? Nós nos tornamos arrogantes depois de subirmos os degraus da vida eclesiástica? É hora de nos arrependermos e de pedirmos perdão, orando como salmista: da soberba guarda o teu servo. Que Deus nos guarde disso em nome de Jesus. Amém.

Pai, neste momento de oração, quando não somente posso ouvir a tua voz, mas sentir que estás presente, peço-te, Pai, que com teu poder enches meu ser com tua paz.

de Maria Arlete Pereira de Abreu Bastos, Céu Incendiado. O céu me surpreende e, sem querer, sequer em pensamento cogitar, quando à minha janela fui fechar, não pude ignorar, fiquei a ver. A luz e sombras do final do dia, lindo clarão e o céu incendiado, que a cada instante é modificado, são momentos de encanto e de magia. Pobre será aquele que não repara em tudo que o cerca, a natureza, seus tesouros de cor e forma rara que nos revelam de Deus a sua beleza. Dela, de mim e de ti é o Criador, a ti, ó Deus, a glória e o louvor.

0: Razão e mito, de nobreza e martírio. Nos caminhos, tantas pedras ferem seu andar a incerto. Lhes devolvam a primavera, que o grande inverno está perto. Dê-lhes de volta o presépio e o ar que a vida conduz. Mostre-lhes o pão e o peixe, a manjedoura e a cruz. O lírio branco dos vales, o inocente passarinho, os rios, a areia, as nuvens, o barco, a onda, o caminho. Congreguem logo as crianças para o perfeito louvor. Guardá-las do sol e da neve, com água, ternura e flor. Cubram de brancos meninos que o mundo os quer macular. Vistam-lhes túnica em consúltio, eles têm de guerrear. Numa peleja indomada, serão também guerreados pela vida, pelo mundo e pelos nossos pecados. Jogue-lhes régia armadura, escudo, broquel e lança, e as deixem ir hoje, cedo, pelos rumos da esperança. Tomando os quatro destinos sem pressa no seu andar, poderão estar bem cedo, antes da noite chegar. Abrir-se-á na longa noite um caminho musical, quando de branco chegarem para a festa do Natal. Com palmas, incenso e mirra, vestidos de branco e luz, ao redor da manjedoura do eterno infante Jesus. Vistam de branco as crianças antes da noite chegar.
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2: Solidariedade e persistência. Mas, não achando por onde pudessem introduzir por causa da multidão, subiram ao eirado e por entre as telhas o baixaram com o leito, para o meio de todos, diante de Jesus. Lucas 5,19. Os amigos daquele enfermo o amavam e desejavam a sua cura. Nesse propósito, não mediram esforços e nem aceitaram quaisquer empecilhos. O que eles queriam era bem evidente, ver o amigo restabelecido. Foi o que aconteceu com a família de Gary. Sua amada avó estava gravemente enferma e a visita para vê-la foi desgastante física e emocionalmente. Após uma série de derrames, a senhora estava em uma instituição para idosos. Era bem cuidada ali. Gary se aproximou e ouviu uma pergunta intrigante: "Que tipo de trabalho você faz?" Gary, que era pastor, não estava preparado para respondê-la. Aquela vovó havia estado na sua ordenação e participado das alegrias e inspirações do momento. Como poderia ter esquecido? Voltou para casa com o coração apertado. Não se passaram 24 horas e um telefonema avisou que a vovó havia sofrido um novo derrame. Ainda sentados à mesa da cozinha, Gary, esposa e dois filhos analisavam a possibilidade de fazerem uma nova viagem. Não era simples decidir. O cansaço ainda ditava as ordens. Para resolver a questão, Gary concluiu: "Não sei se seria de grande ajuda, porque ela não faz ideia de quem somos." Gary não contava com a resposta de Jennifer, de 8 anos. "Mas nós sabemos quem ela é, papai." Reuniu os pertences e a família, partiu na manhã seguinte. Isto é solidariedade. Isto é persistência.
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Romanos 10, 17. Não a nós, Senhor, não a nós, mas ao teu nome dá glória, por amor da tua misericórdia e da tua fidelidade. Porque diriam as nações, onde está o Deus deles? No céu está o nosso Deus, e tudo faz como lhe agrada. Prata e ouro são os ídolos deles, obras das mãos de homens. Têm boca e não falam, têm olhos e não veem, têm ouvidos e não ouvem, têm nariz e não cheiram. Suas mãos não apalpam, seus pés não andam, som nenhum lhe sai da garganta. Tornem-se semelhantes a eles os que os fazem e quantos neles confiam. Israel confia no Senhor, ele é o seu amparo e o seu escudo. A casa de Arão confia no Senhor, ele é o seu amparo e o seu escudo. Confiam no Senhor os que temem ao Senhor. Ele é o seu amparo e o seu escudo. De nós se tem lembrado o Senhor. Ele nos abençoará. Abençoará a casa de Israel, abençoará a casa de Arão. Ele abençoa os que temem o Senhor, tanto pequenos como grandes. O Senhor vos aumente bênçãos mais e mais sobre vós e sobre vossos filhos. Sede benditos do Senhor que fez os céus e a terra. Os céus são os céus do Senhor, mas a terra deu a ele aos filhos dos homens. Os mortos não louvam o Senhor, nem os que descem à região do silêncio. Nós, porém, bendiremos o Senhor desde agora e para sempre. Aleluia. Salmo 115. 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

0: de Maria Arlete Pereira de Abreu Bastos, aceita, Senhor, a minha gratidão. Ó meu Senhor, aceita a gratidão pelo Teu Filho aqui vir encarnar para prover graciosa salvação a todo aquele que o queira aceitar. Como bebé humano aqui nasceu, cresceu, a boa nova ensinou. Como estava predito, ele sofreu a morte e no seu sangue nos salvou. Na sua vinda alegria houve nos céus, exércitos celestiais a Deus louvando e glórias entoando ao Senhor, boa vontade aos homens proclamando. E porque o menino nos nasceu, para o seu povo o presente real, pois Deus o Pai um filho se nos deu, em gratidão celebra o seu Natal. Com singeleza e santa alegria, Jesus é o presente celestial, meu pão e minha luz em cada dia, e não somente em dia de Natal.
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0: Caliente tá vindo. Muito obrigado, tô ouvindo. A rota tá feita ali.
1: Olá, aqui é o pastor Wagner Antônio de Araújo. Um dos momentos mais preciosos na vida do crente de Israel, no tempo dos Salmos, era estar no templo do Senhor. Ah, ele poderia prestar a Deus um culto completo. Assim lemos no Salmo 48, versículo 9. Pensamos, ó Deus, na tua misericórdia no meio do teu templo. Para ele, era importante meditar na misericórdia do Senhor enquanto cultuava no templo. E havia mesmo muito que agradecer. Israel fora um grande milagre. Desde a chamada de Abraão, a geração de Isaac, Jacó e dos patriarcas, o estabelecimento no Egito e a sua libertação nos dias de Moisés, a posse da terra prometida e o estabelecimento de um império fenomenal. Tudo isso tinha vindo da mão de Deus. Israel pode continuar a encontrar mais motivos. Depois de sua extirpação por Babilônia, foi novamente reconstituída, destruída novamente no primeiro século da era cristã e em 1948 voltou a ser uma nação. Como, senão pela misericórdia de Deus, poderia ter acontecido tanta coisa maravilhosa para com este povo? Nós também encontramos neste texto um comportamento exemplar para se estabelecer nos nossos templos, que não são propriamente templos, pois hoje o templo é o próprio crente. Ou não sabeis que o vosso corpo é o templo do Espírito Santo que habita em vós, proveniente de Deus, e que não sois de vós mesmos? 1 Coríntios capítulo 6, verso 19. Mas em nossas casas de oração, nossas capelas, onde adoramos a Deus, quanto bem faríamos se deixássemos de proceder como se estivéssemos num clube, num mercado ou num salão de eventos e agíssemos como se estivéssemos num encontro verdadeiro com Deus? E de fato é isto que devemos fazer num culto, buscar a Deus de todo o nosso coração com temor e tremor. E nessa busca deveríamos pensar na misericórdia dele para conosco. Nós sobrevivemos enquanto tantos já morreram. Nós tivemos pais ou instituições que nos criaram enquanto tantos morreram sem cuidados. Nós tivemos acesso aos estudos e ao trabalho enquanto outros não o têm. Nós temos olhos, boca, nariz, pernas, quase todos os membros a funcionarem corretamente, enquanto outros não possuem isso. Nós temos família, temos amigos, temos uma casa, enquanto há tantos que não têm. E, principalmente, nós conhecemos a verdade que nos libertou e nos conduziu aos pés de Cristo, que salva a nossa alma da morte e do inferno, dando-nos uma morada no céu. Quantos motivos para pensarmos por horas nas misericórdias de Deus para conosco. Prezado ouvinte, ocupe os seus pensamentos com as misericórdias do Senhor. Ele tem sido bondoso e generoso e deve ser louvado por isso. Que Ele nos abençoe.

submissão. Esta é a hora do obrigada, apesar de. Obrigada pela graça da submissão que faz aceitar, sublimar, transformar num poema a dor que aflige. É bom sentir teu cuidado de pai severo e amoroso, guiando filha pequenina e frágil. Que importa eu chore? Jesus chorou. Um dia serei brilhante, lapidado na tua mão. As pedras sofrem até tornarem-se cristalinas, maravilhosas, dignas de um rei. Sim, um dia chegarei a decorar, assimilar, gravar com lágrimas a frase linda que teu filho nos legou. Para servir, não para ser servido. Sim, um dia tudo será perfeito. E deste coração que sonha, desencanta-se e sofre, não chorará mais. Não terá necessidade de correr em busca do seu autor, que tudo vê, tudo pode e a todos consola. Que importa o presente quando se tem uma esperança linda? Por tudo isto, mesmo sem compreender, obrigada, Pai nosso que estás nos céus, seja feita a vontade.

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1: Convocação especial. Disse-lhe Jesus: vinde após mim e eu farei que vos torneis pescadores de homens. Marcos 1:17. Não sei o que é mais complicado: aprender a ensinar ou aprender a aprender. Pelo que tenho vivenciado, ambos são difíceis e requerem dedicação extrema. Os pais de Jeff, um atento garoto de apenas 8 anos, estavam muito atarefados. Haviam tido um final de semana árduo e desejavam com todas as forças ter algum sossego. Sim, é verdade que havia uma bacia de peixes à espera de trato e de geladeira, mas nenhum deles se aventurava, de tão exaustos que estavam. Finalmente, Dale, pai de Jeff, iniciou a limpeza dos peixes, não imaginando que Jeff também desejaria fazer o trabalho. Você me ensina a limpar peixe? Foi o que disse ao pai. Dale respondeu: observe o que eu faço e depois será capaz de cuidar dos peixes para nós. Passo a passo, o menino via e imitava, sob a supervisão atenta do pai. Em pouco tempo, o aprendiz estava apto a mais trabalho. Penso que o princípio se aplique a nós, seguidores que somos de Jesus. Ele nos prometeu que, se o seguíssemos, ele mesmo efetuaria o necessário para nossa formação. Assim como o amoroso Senhor havia pescado homens para executarem o trabalho de Deus, nós também seríamos capacitados por ele para assim agirmos. Se isto não acontece, então o problema não é do professor, mas do aprendiz. Talvez nosso desafio seja orar: Senhor, ajuda-me para que eu possa aprender a aprender. Este é o tipo de oração que Deus deseja ouvir de nós ainda hoje. Vamos fazê-la?
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confiança. Que seja para todos um bom dia, dia de amor e dia de esperança, com Deus, mesmo na dor, há alegria. A alegria de lhe pertencer, se em Cristo tivermos salvação, isso por certo vai acontecer, dele vem a paz ao nosso coração. Isentar-nos da dor não prometeu, mas disse que não nos deixava sós. Essa foi a certeza que nos deu, e ainda diz suave sua voz. Escuto o sussurro que chega até mim. Não temas, crê somente até o fim.

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Esperei confiantemente pelo Senhor. Ele se inclinou para mim e me ouviu quando clamei por socorro. Tirou-me de um poço de perdição, de um tremedal de lama. Colocou-me os pés sobre uma rocha e me firmou os passos. E me pôs nos lábios um novo cântico, um hino de louvor ao nosso Deus. Muitos verão essas coisas, temerão e confiarão no Senhor. Bem-aventurado o homem que põe no Senhor a sua confiança e não pende para os arrogantes, nem para os afeiçoados à mentira. São muitas, Senhor Deus meu, as maravilhas que tens operado e também os teus desígnios para conosco. Ninguém há que se possa igualar contigo. Eu quisera anunciá-los e deles falar, mas são mais do que se pode contar. Sacrifícios e ofertas não quiseste. Abriste os meus ouvidos. Holocaustos e ofertas pelo pecado não requeres. Então eu disse: eis aqui estou. No rolo do livro está escrito a meu respeito. Agrada-me fazer a tua vontade, ó Deus meu. Dentro do meu coração está a tua lei. Proclamei as boas novas de justiça na grande congregação. Jamais cerrei os lábios, tu o sabes, Senhor. Não incultei no coração a tua justiça, proclamei a tua fidelidade e a tua salvação. Não escondi da grande congregação a tua graça e a tua verdade. Não retenhas de mim, Senhor, as tuas misericórdias. Guardem-me sempre a tua graça e a tua verdade. Não tem conta os males que me cercam. As minhas iniquidades me alcançaram. Tantas que me impedem a vista. São mais numerosas que os cabelos da minha cabeça, e o coração me desfalece. Praza-te, Senhor, em livrar-me. Dá-te pressa, ó Senhor, em socorrer-me. Sejam a uma envergonhados e cobertos de vexame os que me demandam a vida. Tornem atrás e cubram-se de ignomínia os que se comprazem no meu mal. Folguem e em ti se rejubilem todos os que te buscam. Os que amam a tua salvação digam sempre: o Senhor seja magnificado. Eu sou pobre e necessitado, porém o Senhor cuida de mim. Tu és o meu amparo e o meu libertador. Não te detenhas, ó Deus meu. Salmo 40. 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

de Maria Arlete Pereira de Abreu Bastos, Sol Pôr. O sol sempre se esmera ao fim do dia, em cambiantes de luz e de cor, sua beleza é a sublime poesia que nos transmite Deus, seu Criador. E eu me quedo ao ver o seu adeus, que me inspira para descrever, em rimas simples, seu fulgor nos céus, até a sua luz desaparecer. Em gratidão a Deus, nosso Senhor, a criação revela o seu poder, sua glória, beleza e amor, faltam palavras para o descrever. Aceita, ó Deus trino, a adoração, que meu rimar é também oração.

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0: anjos. O Senhor é a minha força. O Senhor é a minha força e o meu cântico, porque Ele me salvou. Salmo 118:14. Senhor meu Deus, a minha fortaleza, a minha força e consolação, que perto está e em qualquer fraqueza, Ele me anima e estende a mão. Da tua serva aceita o louvor, meu cântico te venho oferecer, com muita humildade, meu Senhor, teu grande nome eu quero enaltecer. E a teu Filho, o Senhor Jesus, que é meu Salvador e sábio guia, no meu caminho resplendente luz, teu Santo Espírito é a minha alegria, que a palavra à mente me traz e além do entendimento me dá paz.
1: Disse um poeta um dia, fazendo referência ao mestre amado: o berço que ele usou na estrebaria, por acaso era dele? Era emprestado. E o manso jumentinho em que em Jerusalém chegou montado e palmas recebeu pelo caminho, por acaso era dele? Era emprestado. E o pão, o suave pão que foi por seu amor multiplicado, alimentando toda a multidão, por acaso era dele? Era emprestado. E os peixes que comeu junto ao lago e ficou alimentado, esse prato era seu? Era emprestado. E o famoso barquinho, aquele barco em que ficou sentado, mostrando à multidão qual o caminho, por acaso era dele? Era emprestado. E o quarto em que ceou, ao lado dos discípulos, ao lado de Judas que o traiu, de Pedro que o negou, por acaso era dele? Era emprestado. E o berço tumular, que depois do Calvário foi usado e de onde havia de ressuscitar, o túmulo era dele? Era emprestado. Enfim, nada era dele. Mas a coroa que ele usou na cruz, e a cruz que carregou e onde morreu, essas eram de fato de Jesus. Isso disse um poeta certo dia numa hora de busca da verdade, mas não aceito essa filosofia que contraria a própria realidade. O berço, o jumentinho, o suave pão, os peixes, o barquinho, o quarto e a sepultura eram dele a partir da criação. Ele os criou, assim diz a Escritura. Mas a cruz que ele usou, a rude cruz, a cruz negra e mesquinha onde meus crimes todos espiou, essa não era sua, essa cruz era minha.

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2: Segurança nas mãos de Jesus. Imediatamente estendeu Jesus a mão, segurou-o e disse-lhe: Homem de pouca fé, por que duvidaste? Mateus 14:31. Quando lemos as histórias de alguns personagens da Bíblia, temos a tendência de fazer um juízo a respeito de seus comportamentos, ora elogiando-os, ora condenando-os. Estranhamente, somos lenientes com uns, como é o caso de Davi, e cruéis com outros, como é o caso de Pedro. Perdoamos os pecados de Davi, por mais graves que tenham sido, e quanto a Pedro, no máximo o toleramos por conta de seu temperamento impulsivo. Mas falta-nos a capacidade de vermos-nos a nós mesmos nesses homens, mesmo aqueles que mais criticamos. Pensemos sobre essa passagem na vida de Pedro. Os caminhos interiores percorridos por ele também são os nossos. Os discípulos estão no mar no meio da madrugada e de repente aparece um homem andando sobre as águas. As reações são naturais diante de circunstâncias semelhantes e podemos aprender com elas na vida de Pedro. Essas reações seguem uma lógica, a saber, o pavor, a prova, o medo e o clamor. A situação justifica o pavor. O pedido que coloca a palavra de Jesus à prova também se justifica diante de uma experiência tão incomum. Porém, o momento do medo é o aparentemente menos aceito, uma vez que ele já estava andando sobre as águas. Mas mesmo esse medo também é compreensível, pois o vento estava forte e possivelmente o mar devia estar agitado. Em seguida, vem a reação mais emocionante. Pedro não tem mais dúvidas de que é Jesus, mas o medo aniquilou a sua fé. Quando clama, o Senhor lhe estende a mão. O Senhor não o repreende, mas o faz refletir que o caminho da vida do reino deve ser percorrido com fé. É quando a fé prevalece sobre o medo que estamos seguros nas mãos do Senhor.
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0: de Maria Arlete Pereira de Abreu Bastos, Natal. De que valem os presentes, as luzes e a comida, se a pessoa principal por tantos for esquecida? Aflige a minha alma por isto presenciar, levando a minha mente triste a nisso meditar. Não se sabe qual a data, mas não há como negar. Jesus, o Filho de Deus, veio por nós encarnar. No Natal o recordamos, e o importante, afinal, é saber que ele nasceu. Sem Jesus não há Natal. Senhor, como me entristece, o meu pesar é profundo. Tanta festa, tantas luzes, sem Jesus a luz do mundo.
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2: Frei Antônio de Araújo. Temos meditado no livro dos Salmos e encontrado nele grande consolo. Hoje falaremos sobre o caminho dos justos. Assim diz o Salmo número 1: pois o Senhor conhece o caminho dos justos, mas o caminho dos ímpios perecerá. Salmos 1, verso 6. Quem usa aparelho celular, telemóvel, Smart TV ou outro aparelho eletrônico de comunicação, acaba por expor toda a sua intimidade a gente que nem conhece. Esses aparelhos são dotados de câmeras e microfones aptos a espionar a cada usuário no momento em que os donos destas mídias bem quiserem. O Google, por exemplo, quando aceito pelo usuário do celular, manda um contrato para ser concordado. Nele, sem que se dê importância, consta a permissão para gravar a voz do usuário em momentos aleatórios. Assim, de quando em quando, na utilização do sistema, a voz da pessoa é gravada e utilizada nos bancos de dados universais mantidos pelo próprio Google. Resta-nos perguntar: e a câmera? E o aparelho de TV que, teoricamente, pode filmar quem assiste televisão? Não estamos imunes à vigilância e nem completamente isolados. Mas suponhamos que alguém nada utilize, viva no mato, não tem aparelhos eletrônicos nem vizinhos ao derredor. Teria alguém que o conhecesse ainda? Sim, Deus. Ele conhece a cada uma das pessoas e sabe avaliar o caminho com o qual conduzem a sua existência. Não há ser humano capaz de esconder-se da presença dele. Para quem vive contra os valores bíblicos, isto pode assustar. Mas para quem vive com Deus e sente-se só, achando que Deus não vê o seu sofrimento, a sua angústia, as suas lutas e as suas dores, isto é um grande consolo. Aquilo que escolhemos no íntimo e em segredo e que agrada a Deus não ficará no anonimato. Deus estará vendo e levando em consideração. Assim o Senhor conhece o caminho daquele que sofre por amor dele. Deus conhece as escolhas nobres que faz, os caminhos retos nos quais procura viver. Deus conhece as lágrimas derramadas pela injustiça recebida, pela afronta com que foi tratado. Deus sabe considerar a santidade, a ética, a honestidade e a busca de sua presença, mesmo que em privado. Deus conhece o caminho dos justos, e nestes caminhos ele se faz presente, pois foi Jesus quem disse: eu sou o caminho e a verdade e a vida. Ninguém vem ao Pai senão por mim. João capítulo 14, verso 6. Por essa razão, cada um daqueles que temem a Deus podem encontrar aqui um consolo poderoso, real e absoluto. Deus está vendo a sua vida. Deus está atento às suas escolhas. Ele saberá recompensar-lhe no momento certo e na proporção certa. Vale a pena confiar no Senhor, que conhece o caminho dos justos. Que Deus nos abençoe. Amém.

Quem, Senhor, habitará no teu tabernáculo? Quem há de morar no teu santo monte? O que vive com integridade e pratica a justiça, e de coração fala a verdade. O que não difama com a sua língua, não faz mal ao próximo, nem lança injúria contra o seu vizinho. O que a seus olhos tem por desprezível ao réprobo, mas honra aos que temem ao Senhor. O que jura com dano próprio e não se retrata. O que não empresta o seu dinheiro com usura, nem aceita suborno contra o inocente. Quem deste modo procede, não será jamais abalado. Salmo número 15. 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

0: vertido na cruz, sobre o pecado ganhaste a vitória, glória e honra a ti, ó meu Jesus. Só tu és digno do livro abrir, tu que morreste e has ressuscitado, digno és de novo cântico ouvir, por todos ser o Cordeiro adorado. Ó meu Senhor, aceita a gratidão de tua humilde serva pela dor que padeceste para dar-me o perdão. Como é maravilhoso o teu amor! Aceita, pois, Senhor, a adoração de tua serva, o humilde louvor.
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0: menina sem nome.
1: Magrinha, sem nome,
0: vestida de trapos, lá vai pela rua a menina sem lar. Os pés sem sapatos, os olhos sem brilho, e no coração vontade de amar. Menina sem dono, com fome, com frio, arrasta nas ruas sua sorte sem dó, perguntando à vida por quê, sem resposta. Se mamãe era boa, por que fiquei só? Num tempo bem longe, perdido no tempo, tinha uma casa de flor na janela. Lá dentro era quente, bonito e alegre. Papai era forte, brincava com ela. Um dia a desgraça bateu lá na porta. Numa noite fria, papai foi embora. Por onde saiu, entrou a tristeza, entrou a pobreza que estava lá fora. Nunca mais a tristeza deixou sua casa. Mamãe trabalhava mais não poder. A flor da janela murchou sem ruído, tudo foi vendido para ter que comer. Mamãe, que era forte, era jovem e bela, como a flor da janela, começou a murchar. E numa noite fria, chamando a filhinha, trocou esta terra por outro lugar. Então a menina saiu pela rua, puxando a saudade em vez de brinquedo, a pedir um pão. Ora chorar de frio, num mundo tão vazio, fugindo de medo. De medo dos guardas, de medo do mundo, de medo da vida, de medo de tudo. Chamando mamãe, baixinho, bem baixinho, sentindo no peito a saudade doída. Vontade de ir-se sem saber para onde, fugir desta fome, do frio, da dor. Encontrar um cantinho onde haja alegria, boneca de pano, um resto de amor. Dá a criança sozinha no mundo, que foge de tudo e suplica em vão, um pouco de afeto, um lar, um carinho, um reto caminho, o teu coração.

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1: Toque de poder. E rogavam-lhe que apenas os deixasse tocar a orla do seu manto, e todos os que a tocaram ficaram curados. Mateus 14:36. Conheço a história de um músico que fez um velho e empenado violino voltar a emitir um som límpido e suave. Quando alguém perguntou como poderia isso acontecer, a resposta foi contundente: foi o toque da mão do Mestre. O mesmo pode ser dito a respeito de Jesus quando toca a vida daqueles que com fé vão a Ele. É verdade que no texto acima Ele foi tocado ao invés de estender a mão às pessoas. Porém, Ele se permitiu tocar. Às vezes Ele estendia a mão às pessoas e outras Ele permitia que as pessoas estendessem a mão para tocá-lo. Bastava um toque para que a virtude emanasse, promovendo cura e restauração. O texto afirma que todos os que o tocaram ficaram curados. Normalmente, nós nos impressionamos muito quando temos notícias de alguém em cujo corpo doente Jesus tocou e promoveu a cura. Ele de fato tem poder e autoridade para fazer o doente sarar, e isso realmente nos enche de gratidão e temor. Entretanto, entendo que seu maior propósito não é tocar em nossos corpos e promover cura física, mas tocar em nosso coração e promover a cura de nosso caráter, convertendo-nos de ímpios pecadores em grandes servos de Deus. O maior dos milagres que pode ocorrer na vida de um homem ou de uma mulher é ter seus pecados perdoados e o coração convertido a uma vida de retidão. Deixe o Mestre tocar em seu coração. Enquanto ele passa em sua vida, estenda a mão e toque a orla do seu manto. Virtude sairá e a glória do Pai o envolverá. Seus pecados serão perdoados, seu caráter transformado e sua vida refletirá a luz do Senhor. E quando alguém perguntar como foi isso, você dirá: foi o toque da mão do Mestre.
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0: de Maria Arlete Pereira de Abreu Bastos, Ano Novo. A terra que passais a possuir é terra de montes e de vales, de chuva dos céus beberás as águas. Terra de que o Senhor teu Deus tem cuidado. Os olhos do Senhor teu Deus estão sobre ela continuamente, desde o princípio até o fim do ano. Deuteronômio 11:11-12. Em novo ano acabamos de entrar, desconhecendo o que nos vai trazer. Pela frente haverá montes para escalar, vales e chuva dos céus para beber. Só no Senhor teremos provisão de conforto e consolo em qualquer dor, causada por qualquer tribulação. Atento, promete estar o Senhor. Qualquer dificuldade ajuda é para ao trono da graça recorrer. É muitas vezes testa a nossa fé. Molda-me, pois, Senhor, ao teu querer. Estão sobre a terra os olhos do Senhor. Nisso repousa nossa confiança. Vivamos cada dia sem temor, tendo em Jesus a nossa segurança. Deus nos ajude a andar todos os dias de mais um ano nos caminhos seus, quer nas tribulações ou alegrias, por tudo sejamos gratos a Deus. Fáceis não são os tempos que vivemos, o mundo está em crise, certo é, mas com Jesus certa a vitória temos, se em crise não tivermos nossa fé. Seja o que for que o ano me trouxer, a nosso Deus eu faço a petição, a sua companhia e meu viver, com o Deus Trino viva em comunhão.
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Você olha ao redor no mundo hoje, só vê problemas, tristezas por toda parte. Mas Jesus diz: não temas, eu estou com você, você é meu. Assim

0: de Maria Arlete Pereira de Abreu Bastos, Deslumbramento. Eu me deslumbro em cada entardecer, ficando à janela ao fim do dia, olhando o céu no misto de magia, a ver do sol o suave esconder. E deixo-me inundar na tarde calma desta poesia que ela me traz, qual bálsamo sereno para a alma de comunhão com Deus e sua paz. Desculpa, sim, os homens não terão por não honrarem o seu Criador. Ele se revela em toda a criação e seu Filho nos deu por Salvador. Prova maior para nós do seu amor, a ti, Senhor, a minha gratidão.
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0: 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A ti, Senhor, elevo a minha alma. Deus meu, em ti confio. Não seja eu envergonhado, nem exultem sobre mim os meus inimigos. Com efeito, dos que em ti esperam, ninguém será envergonhado. Envergonhados serão os que sem causa procedem traiçoeiramente. Faze-me, Senhor, conhecer os teus caminhos. Ensina-me as tuas veredas. Guia-me na tua verdade e ensina-me, pois tu és o Deus da minha salvação, em quem eu espero todo o dia. Lembra-te, Senhor, das tuas misericórdias e das tuas bondades que são desde a eternidade. Não te lembres dos meus pecados da mocidade, nem das minhas transgressões. Lembra-te de mim segundo a tua misericórdia, por causa da tua bondade, ó Senhor. Bom e reto é o Senhor, por isso aponta o caminho aos pecadores. Guia os humildes na justiça e ensina aos mansos o seu caminho. Todas as veredas do Senhor são misericórdia e verdade para os que guardam a sua aliança e os seus testemunhos. Por causa do teu nome, Senhor, perdoa a minha iniquidade, que é grande. Ao homem que teme ao Senhor, ele o instruirá no caminho que deve escolher. Na prosperidade repousará a sua alma e a sua descendência herdará a terra. A intimidade do Senhor é para os que o temem, aos quais ele dará a conhecer a sua aliança. Os meus olhos se elevam continuamente ao Senhor, pois ele me tirará os pés do laço. Volta-te para mim e tem compaixão, porque estou sozinho e aflito. Alivia-me as tribulações do coração, tira-me das angústias, considera as minhas aflições e o meu sofrimento, e perdoa todos os meus pecados. Considera os meus inimigos, pois são muitos e me abominam com ódio cruel. Guarda minha alma e livra-me, não seja eu envergonhado, pois em ti me refugio. Preserve-me a sinceridade e a retidão, porque em ti espero. Ó Deus, redime a Israel de todas as suas tribulações. Salmo número 25. 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Do livro dos Salmos, o primeiro hinário do povo de Deus. Davi, Asaf, Selá, os filhos de Coré e outros ajudaram a escrevê-lo. O Espírito Santo, a terceira pessoa da Santíssima Trindade, o inspirou. Por isso, os Salmos são a palavra de Deus. Hoje focalizaremos a nossa atenção no Salmo 12, versículo 6. As palavras do Senhor são palavras puras. Se houve um tempo onde o ruído ensurdecedor polui o ouvido humano, esse tempo é o de hoje. Pelas ruas há o ruído das fábricas, dos automóveis, das sirenes, das músicas, das bombas. Pelos meios de comunicação há sons de toda a espécie, alguns bons e outros ruins. E pelas mídias sociais estamos atolados de materiais que nos enviam. Hoje, com os grupos de mensagens rápidas como o WhatsApp e o Messenger, recebemos toneladas de áudios e vídeos dos quais não damos conta de ouvir ou assistir. São músicas, mensagens, filmes, textos, são tantos materiais, tantas palavras, que não sabemos a quem ouvir. Não é à toa que o salmista declara: as palavras do Senhor são palavras puras. Sim, o que Deus diz é puro, importante, poderosamente valioso.
1: Quem enche o coração da palavra de Deus é capaz de sentir paz, harmonia, felicidade e ter a orientação necessária. Quando lemos a Bíblia, que é a coleção de livros inspirados pelo Senhor, somos conduzidos à verdadeira paz e harmonia espirituais. A Bíblia nos faz bem, ela revela os pensamentos e intenções do coração. Ela nos orienta, nos guia, nos leva para o centro da vontade de nosso Criador e nos revela o seu grande amor por nós, demonstrado por Jesus Cristo, Filho do Pai, na cruz do Calvário. Cristo morreu pelos nossos pecados e hoje pode habitar em nosso coração pela fé. Tudo isso nós soubemos porque a palavra do Senhor é pura e confiável. Quem enche a mente com palavras efêmeras torna a sua vida sem valor ou importância. Seus pensamentos só divagam em esportes, política, filosofia, música, sensualidade e futilidades. Ele pensa que essas coisas terão importância vitalícia, mas pergunte-se ao moribundo e ao idoso, confinado numa cama, se há algum interesse perpétuo nestes assuntos. Ele dirá: não cante músicas, pois nada me dizem mais. Não me fale de política, porque não me interessa mais. Não me encha de informativos esportivos, porque para mim isso não tem mais nenhum valor. No entardecer da vida, as palavras fúteis e os assuntos temporários não satisfarão mais. Somente a palavra de Deus importará, porque através dela nós temos a bússola que aponta para o caminho da vida, para a ressurreição dentre os mortos, para o alívio da dor e o consolo da alma. A palavra do Senhor purifica a mente das coisas erradas e traz paz como a de um rio manso. Que tal encher o coração da palavra de Deus a partir de agora? Que tal trocar o vozerio perdido de tantos assuntos sem importância permanente pela doce e maravilhosa voz do Senhor? Foi Jesus quem afirmou: santifica-os na verdade, a tua palavra é a verdade, conforme João 17, 17. Que os ouvintes possam hoje encher a mente com a palavra de Deus, que é pura e cristalina, revigorante e permanente. Que Deus nos abençoe. Amém.
2: De Maria Arlete Pereira de Abreu Bastos, Rimas do Sol Pôr. É fim de dia, há poesia nos céus. Atentas com tuas rimas do sol pôr, que a maravilhosa voz do bom Deus impressa está na deslumbrante cor. Não só na Bíblia escuto sua voz, se aos montes elevo o meu olhar, ou se pelos campos eu caminho a sós, dele toda a criação me vem falar. Tudo o que é bom nos fala do Senhor, se atentos tivermos nosso olhar, na natureza vimos seu autor. Nesta verdade estive a meditar, neste final de tarde encantador, este sol pôr, estando a admirar.
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muda o meu coração. Realiza neste instante o divino milagre, o sublime transplante. Arranca do meu peito onde a maldade medra e onde o pecado habita o coração de pedra. E planta um coração que só amor encarne, um novo coração, um coração de carne. Muda o meu coração e que nem sombra ou tédio possam prejudicar o divino remédio que fixa em nosso corpo um novo coração. Afasta do meu ser o mal da rejeição e que o novo coração que me has de dar resista, seja tudo de mim, na luta e na conquista. Muda o meu coração no milagre da fé, como um dia mudaste o de Pedro, de André, o de Bartolomeu, de Paulo, de João. Fixa dentro de mim um novo coração que só te saiba amar e ao próximo também, e que só tenha paz no caminho do bem. Queima o meu coração cheio de fantasias, como queimaste um dia os lábios de Isaías. Tira de novo, ó Mestre, a brasa da tenaz e põe dentro de mim um coração de paz, onde possas morar para sempre, Senhor, num abrigo de fé, numa casa de amor. Arranca o coração que envenena o meu peito com dúvida cruel e triste preconceito, e põe um coração com tuas próprias mãos, que a todos possa ver como amados irmãos. Que ele seja bondoso, amável, tolerante, na mudança eficaz do divino transplante. Muda o meu coração, transforma-o enquanto é cedo, e que o novo jamais sofra de angústia ou medo. Hoje, espontaneamente, humildemente, venho suplicar, modifica o coração que tenho. Não poderei viver sem essa operação. Ó divino pastor, muda o meu coração.

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1: Solidariedade e persistência. Mas, não achando por onde pudessem introduzir por causa da multidão, subiram ao eirado e por entre as telhas o baixaram com o leito, para o meio de todos, diante de Jesus. Lucas 5,19. Os amigos daquele enfermo o amavam e desejavam a sua cura. Nesse propósito, não mediram esforços e nem aceitaram quaisquer empecilhos. O que eles queriam era bem evidente: ver o amigo restabelecido. Foi o que aconteceu com a família de Gary. Sua amada avó estava gravemente enferma e a visita para vê-la foi desgastante física e emocionalmente. Após uma série de derrames, a senhora estava em uma instituição para idosos. Era bem cuidada ali. Gary se aproximou e ouviu uma pergunta intrigante: que tipo de trabalho você faz? Gary, que era pastor, não estava preparado para respondê-la. Aquela vovó havia estado na sua ordenação e participado das alegrias e inspirações do momento. Como poderia ter esquecido? Voltou para casa com o coração apertado. Não se passaram 24 horas e um telefonema avisou que a vovó havia sofrido um novo derrame. Ainda sentados à mesa da cozinha, Gary, esposa e dois filhos analisavam a possibilidade de fazerem uma nova viagem. Não era simples decidir. O cansaço ainda ditava as ordens. Para resolver a questão, Gary concluiu: não sei se seria de grande ajuda, porque ela não faz ideia de quem somos. Gary não contava com a resposta de Jennifer, de 8 anos. Mas nós sabemos quem ela é, papai. Reuniu os pertences e a família, partiu na manhã seguinte. Isto é solidariedade. Isto é persistência.
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tomo por uma dádiva de Deus o jeito que me há dado para rimar, que é em muitos dos momentos meus outra maneira de com Ele falar. Falar com Deus, o meu melhor amigo, de tudo aquilo que estou a sentir, na certeza de que Ele está comigo e sempre disponível para ouvir. Esta certeza é um bem maior, a qual me faz gostar da solidão, pois que sozinha eu falo melhor a nosso Deus, abrindo o coração, louvando e bendizendo o meu Senhor e agradecendo a minha salvação.

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1: Esse é o dia que o Senhor fez.

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de Maria Arlete Pereira de Abreu Bastos, pôr do sol. Tão belo pôr do sol a que assisti, me parecia o céu incendiado. E fotos fui fazendo enquanto vi, para não esquecer o momento abençoado. Tudo fez bem e belo nosso Deus. Poder e perfeição de sua beleza são manifestos na expansão dos céus, no esplendor de toda a natureza. Tudo nos fala do seu grande amor, que tem ao homem desde a criação. Após este cair, ser pecador, ele promoveu a sua redenção. O próprio Filho ao homem doou. Jesus, o Cristo, numa cruz morreu, mas aos 3 dias ele ressuscitou, e é o caminho para entrar no céu.

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1: Onde fica o céu? Na casa de meu pai há muitas moradas, pois se assim não fora, eu vou-lo teria dito. Vou preparar-vos lugar. João capítulo 14, versículo 2. Há muita pergunta que não encontramos resposta hoje, mas que um dia a encontraremos. Alguém, certa vez, perguntou a Moody sobre onde ficava o inferno. E a sua resposta foi: fica no fim de uma vida sem Deus. E o céu? Perguntaria alguém, onde fica? A Terra é esférica, é uma bola bem grande, lançada no espaço do universo. Para os que habitam do outro lado, ou seja, para os japoneses, o céu fica para cima. Para os que habitam do lado de cá, nós brasileiros, também o céu fica para cima. Afinal de contas, para onde é que está o céu? Porque são lugares opostos. Não importa, nós não podemos dizer geograficamente ou celestialmente onde fica o céu, mas sabemos que o céu está em algum lugar. Nós temos um hino que diz: onde está Jesus, ali é céu para mim. Sem dúvida que o céu, não obstante ter estado, ser um estado tão bom, maravilhoso, calma, de paz de espírito, paz da alma, também é um lugar. Já temos dito que o céu é um lugar maravilhoso, cheio de glória e gozo. Lá havemos de ver o nosso Salvador. Mas, mais importante ainda, é saber se lá estaremos. Quanto a nós, que aqui falamos, não temos a menor dúvida a respeito disto, ou seja, de lá estarmos um dia. Lá estaremos com toda certeza, pois Jesus garante que nós lá estaremos um dia, Ele prometeu. Mas onde fica mesmo o céu? Como dissemos, geograficamente ou celestialmente, ninguém sabe, ninguém pode dizer, mas sabemos que é um lugar maravilhoso. O céu começa aqui, com a vida do ser humano, quando se converte em Jesus Cristo e aceita suas promessas e passa a gozar desde já a certeza da vida eterna. Lá onde Jesus se encontra, nós também estaremos com Ele. Não importa se levaremos milhões de anos ou levaríamos se fôssemos hoje para lá andando com um foguete. Não importa se fica bem pertinho aqui, o importante é saber se vamos para lá. Você, amigo Rádio Ouvinte, tem certeza de que vai habitar o céu? O céu é o lugar onde habita justiça, amor, santidade, é o lugar de gozo, de alegria, é o lugar onde a perfeição alcança o mais alto grau de perfeição, de bondade. Coisa maravilhosa como esta, ninguém nos pode dar, senão Jesus Cristo. Por isto, recomendamos a você que tome posse da vida eterna e que Deus o abençoe.

0: Nós te louvamos, Senhor Deus e Pai Celestial, porque podemos anunciar a Tua Palavra alusiva ao Reino Celestial, ao céu onde iremos um dia habitar. Permite, Senhor, que todos quantos nos ouviram nesta manhã sintam pulsar o Teu Espírito Santo em seus corações e que Jesus possa fazer morada nas suas vidas, garantindo assim, ó Deus, a eternidade do céu para toda a sua existência. Senhor, Deus e Pai, ajuda os nossos ouvintes para que possam pautar os ensinos de Cristo, andando sempre em sua presença, pois rogamos em nome dele. Amém.
1: Nossos trabalhos de adoração a Deus são realizados todas as quartas-feiras e domingos, às 20 horas. Ainda aos domingos de manhã, 9 horas, temos culto e doutrinamento. E às 10 horas, escola bíblica dominical, com classes para crianças, juniores, adolescentes, mocidade e adultos, e todos são muito bem-vindos. Venha aprender mais da Palavra de Deus conosco, dileto ouvinte, e você verá como é bom viver em paz e em comunhão com Cristo, nosso Salvador. Nosso endereço é Rua Voluntário Vitoriano Borges, 619. Estamos assim, finalizando este programa, prometendo voltar amanhã, querendo Deus. Gratos pela sua preciosa atenção dispensada. Um bom dia com a paz de Cristo, nosso Salvador e Mestre, Elzira Fernandes Diakov.
0: E pastor Timofei Diakov. Amigo Rádio Ouvinte, para você desejamos um bom dia na paz de Cristo, esperança nossa, e que Ele, Jesus, enriqueça a sua vida com a sua palavra, com a sua graça, com a sua presença. Que Ele, Deus, seja louvado por isto. Amém.
2: 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Deus é o nosso refúgio e fortaleza, socorro bem presente nas tribulações. Portanto, não temeremos, ainda que a terra se transtorne e os montes se abalem no seio dos mares. Ainda que as águas tumultuem e espumejem, e na sua fúria os montes se estremeçam. Há um rio, cujas correntes alegram a cidade de Deus, o santuário das moradas do Altíssimo. Deus está no meio dela, jamais será abalada. Deus a ajudará desde antemanhã. Bramam nações, reinos se abalam, Ele faz ouvir a sua voz e a terra se dissolve. O Senhor dos exércitos está conosco, o Deus de Jacó é o nosso refúgio. Vinde, contemplai as obras do Senhor, que assolações efetuou na terra. Ele põe termo à guerra até os confins do mundo, quebra o arco e despedaça a lança, queima os carros no fogo. Aquietai-vos e sabei que eu sou Deus, sou exaltado entre as nações, sou exaltado na terra. O Senhor dos exércitos está conosco, o Deus de Jacó é o nosso refúgio. Salmo 46. 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
3: O relógio bateu soturna e tristemente 3 horas da manhã. Febril e impaciente, o menino gemeu e virou-se na cama. E a mãe, que cochilava ao pé do leito, chama: Ô mãe, o que queres, filho?
4: Eu quero ver papai. Ele não quer voltar?
3: Vai chamá-lo, não vai?
4: Filhinho, ele não vem? Desde que nos deixou, nunca mais nos quis ver, nunca mais nos buscou. O pouco que ele dá não chega para o pão, nem para o aluguel de um quarto de pensão. As vaidades do mundo e o amor de outra mulher afastam-no de nós. E é isto que ele quer. Para quem se diverte, o alheio sofrimento, em vez de comover, causa aborrecimento. Amigo verdadeiro e único protetor, só temos um, meu filho. É Deus, nosso Senhor. Vamos, durma, meu bem. Mas o menino insiste. Eu quero ver papai. E a mãe, exausta e triste. Ele não nos quer ver. É mau, é insensível. Para que, pois, tentar uma coisa impossível? Diz-lhe o menino. Então, me dê pena e papel. Vou fazer uma carta ao bom Papai Noel. Talvez, por ser Natal, Papai Noel convença meu saudoso papai vir à nossa presença. E com trêmula mão e a letrinha ruim, uma carta escreveu mais ou menos assim. Papai Noel, você que anda no mundo inteiro, dando presente a uns, dando a outros dinheiro, traga outra vez papai para junto da gente. Mamãe está tão triste e eu estou doente. Coitada da mamãe, vive sempre a chorar. Quisera ser maior para poder lhe dar tudo o que ela precisa. E ela precisa tudo, desde a roupa de casa aos meus livros de estudo. Eu não quero dessa vez brinquedo e pinheirinho. Quero só o papai, para com seu carinho consolar a mamãe e comigo, afinal, comemorar, talvez, meu último Natal. A mãe, exausta e aflita, esperou um momento. Ela estava indecisa. O seu temperamento talvez não suportasse uma afronta mais forte. Mas o anseio do filho, às vésperas da morte, merecia de si aquela humilhação. Por isso, ela tomou a estoica decisão de ir procurar o pai para o filho querido. Descansa, filho. Irei levar-lhe o teu pedido. Em face à afirmação de sua mãe que iria buscar Papai Noel, o garoto sorria e, sorrindo, dormiu para sonhar depois com o seu lar renovado. O pai, a mãe, os dois felizes a cantar em volta a um pinheirinho fulgurante de luz, branquejante de arminho. E à luz da madrugada, aquela mãe aflita saiu para implorar a quem tinha o dever de dar à sua dor tristíssima e inaudita a grata proteção para amar e viver. Chegou ao lar espúrio e ficou indecisa se havia de bater ou não. Mas qual a brisa ouviu muito de leve o filho suplicar. Mamãe, diga ao papai que eu quero lhe falar, que ele vinha depressa aqui à nossa casa. Não demore, mamãe, que esta febre me abraça. E em nada mais pensou. Bateu nervosa à porta. A vigia se abriu e uma voz quase morta perguntou lá de dentro. Que deseja a senhora? Senhor, seu filho doente anseia vê-lo agora. Venha, venha depressa, ele está muito mal. Foi só o que pediu neste Natal. E atrás daquela porta, aquela voz, sem brilho, respondeu. Está bem. Eu irei ver meu filho. E aquela pobre mãe voltou depressa, aos trancos, e magra e de olhar cavo e de cabelos brancos, naquela casa ruim, naquela rua escura, era a cópia fiel da estátua da amargura. Acordando o menino, em lágrimas, depara que fora tudo aquilo um sonho que passara, e pergunta depois à mãe exausta e triste. Ô mãe, diga para mim, Papai Noel existe? Por quê, filho? Porque eu lhe fiz um pedido para trazer de volta o meu papai querido. E ele não se importou, nem se lembrou de mim. Por que será, mamãe, que a sorte é injusta assim. Acho que do infeliz, do pobre e do tristonho, Papai Noel, mamãe, só se recorda em sonho. Meu filho, Deus é bom e há de escutar-te a prece. Nisto, à porta do quarto, seu pai aparece. O menino percebe e diz-lhe, erguendo a mão, Papai, papai, foi Deus que ouviu minha oração. Porque o senhor papai não veio mais nos ver. Eu estou tão doente, estou quase a morrer. Veja que quarto escuro e que Natal tão triste. A árvore de Natal murchou, já não existe. No outro tempo, papai,

0: Olhe, eu estou no meio pegando as suas mãos. Papai, mamãe, eu creio poder fazer o mesmo agora. Deem minhas mãos. Assim. Assim. Meu Deus, somos todos cristãos. Une-os para sempre em teu excelso amor. Para sempre, Senhor. Para sempre, Senhor. E num último esforço, as suas mãos juntou. Olhou sorrindo os dois e plácido expirou. Senhor que estás nos céus, pelos nossos pecados, estávamos assim de ti divorciados. Mas um dia Jesus, teu filho predileto, sofrendo a nossa dor, movido pelo afeto, suportou a maldade indômita do mundo, subiu à rude cruz e quase moribundo perdoou nossa falta, uniu as nossas mãos à mão do eterno Pai, fazendo-nos irmãos no mesmo sentimento e no mesmo ideal para pregar o bem, para vencer o mal. E desde aquele dia, a tua paz celeste envolve de harmonia o nosso coração. Porque Jesus se fez sobre o Calvário agreste entre os homens e Deus o traço de união.
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2: A sós com Deus. De madrugada, ainda bem escuro, levantou-se, saiu e foi a um lugar deserto, e ali orava. Marcos 1:35. Na universidade onde Emily estudava, havia uma sala de oração. Era agradável, mobiliada para dar conforto e privacidade. Havia uma luz que mostrava se a sala estava ocupada ou não. Os estudantes que desejassem poderiam se aproximar do local e, caso encontrassem a luz apagada, abriam a porta, acendiam a luz. Um livro que deveria ser assinado servia para identificar o usuário da sala, caso fosse necessário. Com este procedimento, estariam convictos de que ninguém os interromperia. Certa vez, visitei uma sala de oração parecida com esta em uma igreja na Universidade de Curitiba. Era belíssima, inclusive com recursos que simulavam a natureza, levando o frequentador a se sentir muito confortável. Uma terceira experiência está em Dallas, na igreja de uma missionária que durante muitos anos atuou em nosso país com a educação feminina. Os membros da igreja eram convidados a plantões de intercessão na sala de oração. Chegavam no horário previamente agendado e iniciavam a conversa com Deus, sempre intercedendo pelos pedidos recebidos pela secretaria da igreja. Três exemplos e agora uma pergunta à luz do texto em Marcos 1:35. O que há em comum entre eles e a prática de Jesus? Muita coisa e ao mesmo tempo nada, mas com certeza podemos enxergar que para ir a uma sala de oração ou para subir a um monte para orar, algo dentro de nós existe que nos move na direção do Pai. Dele sentimos saudades e com Ele desejamos conversar.
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0: Olá, aqui é o pastor Wagner Antônio de Araújo. Diz assim o Salmo 53, versículo 5: Tomam-se de grande pavor, onde não há a quem temer. Quando eu era pequeno, costumava estar à cozinha da casa de minha tia Sebastiana, na roça, escutando-a contar os seus causos de assombração. Ela contava aquelas mentiras com tamanha convicção que eu ficava apavorado. Lembro-me de ouvir ruídos no telhado e então pensar nas ditas assombrações. Quando cresci, descobri que eram camundongos que caminhavam livremente pelo teto no lado de fora naqueles idos anos da minha infância. Depois eu cresci e tive medo de servir ao exército. Havia tanta conversa boba sobre o assunto, sobre os testes de sobrevivência, sobre a vergonha que os antigos nos fariam passar, que dias antes do alistamento eu já perdia o meu sono. Por fim, sequer fui chamado, pois estava acometido por doenças cardíacas. Também me lembro do suposto fim do mundo anunciado na TV em 1973 com um meteoro que poderia cair sobre a Terra. Eu tinha 8 anos. Lembro-me que o céu estava nublado e eu enxergava monstros que iriam comer as casas. Tudo isso era fruto do medo, ou, como o versículo afirma, temores infundados, ter medo onde não há de que temer. Satanás, o nosso adversário, procura destruir a paz de nosso coração com as suas ilusões. Somos criados na cultura do medo. Os filmes que mais vendem nos distribuidores de vídeos são os de terror e de ameaça, ao lado da pornografia. Nós cultivamos o medo. Medo de câncer, medo de assaltos, medo do desemprego, medo de crises, medo de morrer. Os jornais exploram o medo, os mercados financeiros surfam nas ondas do medo. Jesus Cristo, Senhor, afirmou categoricamente várias vezes: não temais. E por que ele assim orientou? Porque o medo é um inimigo e uma ameaça. O medo é uma oração oculta. Ao temer, estou crendo que aquilo irá acontecer. Assim, se eu creio que a situação será assim, pode ser que a minha fé seja suficiente para torná-lo real. Medo de acidentes, eu não sossegarei enquanto não passar por um. Medo de câncer, eu não me aquietarei enquanto algum exame não detectar anomalias. Medo do desemprego, viverei o pânico até tornar-me insuportável na empresa. Uma das promessas bíblicas sobre Jesus Cristo é a de que ele seria o príncipe da paz. Nós podemos desfrutar a paz de Jesus em nossa vida. Você já a possui? Entregue-se a Cristo e desfrute da alegria de viver sem medo. Não temais, disse Jesus. Não temamos, pois. Amém.
1: De Maria Arlete Pereira de Abreu Bastos, adoração e louvor. A Deus o Pai eu quero adorar, digno é de adoração o meu Senhor. Por sua graça eu o quero louvar, que a graça me alcançou por seu amor. A ti, Senhor, a minha adoração. Aceita, Pai, meu humilde louvor. Venho a ti, rendida em oração, agradecer teu imerecido amor. Senhor Jesus, Cordeiro Imaculado, também por mim morreste numa cruz para lavar meu triste e vil pecado. Teu Santo Espírito, o Consolador, que permanece sempre a nosso lado, a ti, ó Trino Deus, a honra e o louvor.
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Sim, nós te louvamos. Guarda-nos. Faça com que nunca possamos nos desviar do teu caminho. Ajuda-nos.

Alô, mão pediu também pra gente ter muito cuidado com as coisas. Você pensa que tá certo, mas tá tudo errado. Por exemplo, só é melhor você tá em casa se alimentando de arroz, feijão e uma saladinha de tomate na paz do senhor, do que você ter a casa cheia de festa, ter a mesa barrota de comida e um monte de briga e o pau comendo, tirando a paz de todo mundo, só. Pois é, Salomão, nós tem que tirar o chapéu pra ele, só.

A lei de Deus diz o seguinte: que nós temos que amar o próximo como a nós mesmos. E nós fazendo isso, nós vivemos até melhor nessa terra. Por isso nós temos que fazer tudinho que Deus mandou. E Jesus, na parábola do bom samaritano, quer dizer, na parábola, ele explicou tudinho, ficou bem explicadinho, qualquer um entende. E eu vou contar pra vocês essa parábola, quer dizer, a parábola. Ó, coisa difícil de ficar soletrando só. Um homem estava descendo da cidade de Jerusalém para Jericó, igualzinho nós faz quando nós precisa ir numa cidade para outra. Se não tem cavalo, nós vamos a pé mesmo. Pois é, o homem estava fazendo aquele trechinho, indo para a cidade tranquilo, pensando nas coisas boas, pensando naquilo que ele ia fazer. E de repente apareceram uns ladrões para roubar tudo que o homem tinha. Esse negócio de ladrão é coisa de Satanás, só. Você luta, luta, trabalha que nem doido para ter umas coisinhas. De repente vem uns marmães, uns ladrões sem vergonha, e toma tudo que você tem. Isso não tá certo não, só. Aí os ladrões pegaram o homem, bater no homem, tirar a roupa do homem, despojar o homem, levar tudo que ele tinha, só. Espancar tanto o homem e deixar o homem lá quase morto na estrada e foram embora. Mas que marvadeza, né? Esses ladrões merecem uma surra, mas daquelas boas mesmo, só. E o homem ficou lá na estrada, caído, quase morto. E ninguém para ajudar o coitado do homem. Mas nessa mesma estrada, depois de um tempinho, vinha descendo um sacerdote e viu o homem lá caído. Passou perto, olhou o homem e não fez nada, só. E foi embora. Agora eu digo uma coisa para vocês: esse sacerdote não é um coração ruim. Os ladrões tinham que pegar ele e dar uma surra nele, só. Depois, no mesmo caminho, passou um levita, olhou o homem, esticado, quase morto, e também não fez nada, nem ligou pro homem. Eita, levita, coração de pedra, só. Esse trem não vai pro céu de jeito nenhum. Mas um samaritano, lá de Samaria, que ia viajando, viu o homem lá esticado na estrada, chegou bem perto, olhou o homem, ficou com uma dó tão grande que resolveu ajudar o homem. Pegou o homem, passou azeite e veio nas suas feridas, porque o homem estava muito machucado demais da conta. Amarrou uns panos na ferida do homem, pegou o homem e levou o homem embora. Ô samaritano bom de coração, esse é bom. Mas não fica só nisso não, só. O samaritano ainda fez mais coisa. Pegou o homem, levou ele para uma estalagem, um hortelzinho que de estrada, deu comida, cuidou direitinho dele e ainda ali mesmo ele dormiu. No outro dia, o samaritano pegou dinheiro, deu pro hospedeiro, quer dizer, o dono do hotel, e disse: cuida bem do homem. E se faltar mais dinheiro, na volta eu pago. Viu só? O que faz um coração quebrantado, só? É disso que Deus se alegra. E assim Jesus explicou para nós que o samaritano era o próximo daquele homem que estava todo machucado, esticado ali na estrada. E se nós fizer tudo isso, nós também estamos cumprindo a lei de Deus. Essa então é a parábola, quer dizer, a parábola do bom.

E tem mais provérbio para você, só. Preste atenção. Na sabedoria de Salomão, um filho sábio quer dizer inteligente, que faz tudo direitinho. Esse filho alegra o seu pai, mas agora o fim sensato, aquele que faz tudo errado.

Aquele que mete os pés pela cabeça, esse aí é a tristeza da sua mãe, que fica chorando nos cantos por causa do fisso. Mas o Senhor nosso Deus não deixa o justo passar fome, não. Aquele que a junta trabalhando e dando o duro, esse é filho prudente. Mas aquele filho que é molenga e não quer trabalhar de jeito nenhum, esse é um fico em vergonha, pai e mãe. Só que as coisas no mole, no bem bom e no bem mais fácil. A vida não é assim, não, só. Salomão, tem razão demais.

0: Agora tem umas coisas boas que Salomão deixou pra nós entender. Mais vale um vizinho perto, que você pode contar com ele qualquer hora do dia ou da noite, do que um irmão que tá bem longe de você. Também, coitado, tá tão longe que não pode fazer nada mesmo, só. Salomão é inteligente demais da conta e fica alertando nós dos enroscos dessa vida. Por exemplo, os lábios da mulher licenciosa, quer dizer, a mulher que fala macio, de mansinho, de estila mel puro, só. E a sua boca é mais macia que azeite, mas o seu fim é mais amargo do que café sem açúcar, só. E no final das contas, é agudo que nem espada de dois gumes. A gente tem que ficar esperto, só.
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Bem, eu vou contar para vocês umas coisas que Salomão escreveu na Bíblia, que são os provérbios. Salomão é tão homem inteligente demais da conta, só. Sabedoria ali tinha pra dar, pra vender, e sobrava sabedoria pra quem quisesse. Eu vou começar é com esse. É melhor um homem morar numa gruta que pinga água o dia inteiro, a noite inteira. Sabe aquelas gotinhas que fica pingando, pingando, irritando os nervos da gente? Pois é. É melhor morar numa gruta dentro do que a gente viver com uma mulher rechosa que vive brigando e gritando o dia inteiro, só, e nada tá bom pra ela. Salomão tá é com a razão.

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1: Meu prezado ouvinte, e com você eu tenho tantos ouvintes. Eu poderia dizer os ouvintes de um modo geral, mas a minha palavra tem um endereço certo. É você, meu amigo. É você, senhor, ou a senhora que me ouve. Ou então a moça ou o rapaz, o menino ou a menina. Esteja você em casa ou no hospital, na fábrica, na rua ou na cadeia, porque tenho também ouvintes nas cadeias públicas e eles me dão o prazer da sua audiência. Mas a minha palavra é especial para você, é para o teu coração, é para a tua vida, amigo ouvinte. Nós já falamos deste programa das vozes que vêm de baixo, das vozes que vêm de fora, das vozes que vêm de dentro. E nesta hora eu desejo me delongar sobre as vozes que vêm de dentro. São as vozes que partem do nosso coração, ou da nossa consciência, ou ainda vozes que partem da nossa alma, vozes de dentro de nós. Dizem que a nossa voz é a fisionomia do nosso interior. Qual é a voz que o meu amigo tem tido? Ela pode ser avaliada de acordo com o coração, ou de acordo com a consciência, ou ainda de acordo com a alma. Se o coração é um coração regenerado, purificado, transformado pela graça de Deus, se o coração é um coração sensível, ele proferirá vozes que hão de levar a vida para uma posição mais elevada, melhor. As vozes do coração transformado são vozes de arrependimento, são vozes de confissão, são vozes de contrição, são vozes de reconhecimento por faltas cometidas. Ah, quando o coração é novo, a mensagem vem de acordo com as necessidades. Às vezes, a mensagem do coração é uma mensagem de exaltação ou de elogio por aquilo que fazemos. Mas quando nós erramos e o nosso coração é sensível, nós somos levados pelas vozes do coração a melhorar a nossa vida. Quando o nosso coração é endurecido, então a nossa voz ou as vozes do coração são vozes de ódio, de raiva, de rancor, vozes de incredulidade. Mas há também as vozes da consciência. Qual é o tipo da tua consciência, meu amigo? Você tem uma consciência transformada? Uma consciência purificada? Sensível? Ou você é possuidor de uma consciência cauterizada, endurecida, empedernida? Você reage diante das faltas que você mesmo pratica? Ou você é frio? Ou você aceita as coisas com certa naturalidade, mormente aquelas coisas que provocam o coração de Deus? Quais as vozes da tua consciência? Mas há também as vozes da alma. A Bíblia nos conta de um homem que era rico demais, e a sua lavoura produziu em abundância, e ele desejou destruir os seus celeiros e construir outros maiores. E disse ele mesmo, através de uma voz que partiu da sua alma: alma, tens muitos bens para muito tempo. Descansa, come, folga e bebe. E então Jesus Cristo disse: louco, esta noite te pedirão a tua alma. E o que tens preparado, para quem será? Meu distinto ouvinte, nós precisamos de uma alma diferente, para ouvirmos de bom grado as vozes da nossa alma. Vozes em conjunto, como vozes de orquestra, vozes do coração, vozes da consciência e vozes da alma. Há tanta espécie de vozes no mundo, e nenhuma delas é sem significação. Você já aprendeu o significado das vozes do interior da tua vida, meu ouvinte? Ou você ainda está ignorando a importância de todas elas? Quando você abre a boca e profere determinadas coisas, qual é o sentido daquilo que você profere? Você tem tido uma palavra de conselho, de bons conselhos para aqueles que te ouvem? Ou você tem uma palavra para o encaminhamento, para o mal daqueles que te ouvem? Saiba, amigo ouvinte, que todas as vozes que nós ouvimos, lá de baixo, ou de fora, ou de dentro, elas poderão ser avaliadas de modo mais eficiente, mais claro e com objetividade. E então, tendo Cristo no coração, tudo será mais fácil e haverá uma reação negativa para as vozes que nos induzem para o mal e positiva para as vozes que nos levam para o bem. Que Deus te abençoe.
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Palavra preciosa. Preciosa é a palavra que sai da boca de Deus. Ela é sólido alimento que dá crescimento aos seus. Preciosa é a palavra. Ela é viva e eficaz, cumpre de Deus o propósito, nossa alma satisfaz. Tão preciosa é a palavra que a nossa dor acalma e é nossa segurança para a salvação da alma. Preciosa é a palavra, santa palavra de Deus. Nela o Senhor se revela mais e mais aos que são seus. Preciosa é a palavra, toda a palavra de Deus, que contém os mandamentos e instrução para os seus. Quão preciosa é a palavra, mais que mel, doce alimento.

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Compadece-te de mim, ó Deus, segundo a tua benignidade, e segundo a multidão das tuas misericórdias, apaga as minhas transgressões. Lava-me completamente da minha iniquidade, e purifica-me do meu pecado. Pois eu conheço as minhas transgressões, e o meu pecado está sempre diante de mim. Pequei contra ti somente, e fiz o que é mal perante os teus olhos, de maneira que serás tido por justo no teu falar e puro no teu julgar. Eu nasci na iniquidade, e em pecado me concebeu minha mãe. Eis que te comprazes na verdade no íntimo, e no recôndito me fazes conhecer a sabedoria. Purifica-me com hissopo, e ficarei limpo. Lava-me, e ficarei mais alvo que a neve. Faze-me ouvir júbilo e alegria, para que exultem os ossos que esmagaste. Esconde o rosto dos meus pecados, e apaga todas as minhas iniquidades. Cria em mim, ó Deus, um coração puro, e renova dentro de mim um espírito inabalável. Não me repulses da tua presença, nem me retires o teu Santo Espírito. Restitui-me a alegria da tua salvação e sustenta-me com um espírito voluntário. Então ensinarei aos transgressores os teus caminhos e os pecadores se converterão a ti. Livra-me dos crimes de sangue, ó Deus, Deus da minha salvação, e a minha língua exaltará a tua justiça. Abre, Senhor, os meus lábios, e a minha boca manifestará os teus louvores, pois não te comprazes em sacrifícios, do contrário eu tus daria, e não te agradas de holocaustos. Sacrifícios agradáveis a Deus são o espírito quebrantado. Coração compungido e contrito, não o desprezarás, ó Deus. Faze bem a Sião, segundo a tua boa vontade. Edifica os muros de Jerusalém. Então te agradarás dos sacrifícios de justiça, dos holocaustos e das ofertas queimadas, e sobre o teu altar se oferecerão novilhos. Salmo número 51. 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

amigo. A noite é vasta e fria. Segura minha mão até que chegue o dia. Em tua companhia é claro meu caminho, e eu não quero ficar para sempre sozinho. Não fosse o teu cuidado, eu por certo estaria abatido e infeliz numa senda de espinho. Fica, Senhor, comigo. O coração da gente é fraco e pequenino e bate fortemente ao ruído menor dos prenúncios fatais, de procelas cruéis e rudes temporais. Dá que eu possa sentir, Senhor, eternamente, amparando meu ser, teus braços paternais. Fica, Senhor, comigo. A mocidade passa como a leve espiral escura de fumaça, e a solidão do velho é triste, sem alento, e plena de incerteza e mau pressentimento. A teu lado eu terei consolo na desgraça, conforto na miséria e paz no sofrimento. Fica, Senhor, comigo. Os meus olhos sem luz querem também te ver na estrada de Emaús.

luz da minha vida, pois só tu és meu abrigo, meu amigo melhor, meu verdadeiro amigo. Por isso é que te peço, ó bendito Jesus, eu não quero estar só, fica, Senhor, comigo.

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1: Perder para ganhar. Quem achar a sua vida, perdê-la-á, e quem perder a sua vida, por amor de mim, achá-la-á. Mateus 10:39. Ao entregarmos o coração a Jesus, enfrentamos um conflito interno, porque as exigências do reino às vezes contrariam os desejos do nosso coração. Seguir a Jesus implica em contrariar os ditames do coração, e justamente por isso, alguns ficam pelo caminho e desistem de continuar a jornada. Não entendem o que Jesus falou ao dizer que quem quiser achar a vida, deverá perdê-la. A vida cristã exige renúncia. Sempre que penso nesse tema, me vem à mente a saga de Cristão, no livro O Peregrino. Para alcançar a cidade celestial, ele teve que deixar para trás sua esposa e filhos, o conforto da sua casa, a sua cidade e a companhia dos seus amigos. No caminho, enfrentou inúmeras dificuldades, tanto externas, como pessoas querendo dissuadi-lo da jornada, quanto internas, ao enfrentar seus próprios medos, suas dúvidas e seu desânimo. Mas não desistiu, e ao final recebeu a merecida recompensa ao entrar nas mansões celestiais. A história de Cristão é um exemplo de que na vida do reino é necessário perder a vida para ganhá-la. É abrir mão de si mesmo por amor a Jesus. No texto acima, Jesus chama seus discípulos à responsabilidade diante das exigências do seu reino. Ele não espera menos do que tudo, pois também se entregou por completo por nós. Se tivermos que enfrentar resistências, que as enfrentemos. Se tiver que nos submetermos às privações, que nos submetamos. E se tivermos que sublimar nossa vontade, que a sublimemos. Jesus não está dizendo que devemos procurar privações e sofrimentos, mas que devemos estar dispostos, se necessário, a renunciar a nós mesmos por amor a Ele. Quem assim faz é que ganha a vida.
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Olá, aqui é o pastor Wagner Antônio de Araújo. Como é difícil falar e não ser ouvido. Geralmente as crianças são as que mais sentem esse incômodo. Como os adultos nem sempre estão atentos às suas histórias e demandas, elas falam, falam, falam, e nós apenas dizemos: está bem, mas vá brincar e não incomode mais. Como elas se irritam com isso. Isso também nos acontece quando tentamos explicar algo a alguém que não confia em nós. Por mais que justifiquemos um atraso, um pagamento atrasado ou uma decisão diferente da que comumente tomaríamos, somos enfrentados por ouvidos moucos, ensurdecidos. Há quem se sinta assim quando ora a Deus também. Dizem eles que ficaram roucos de tanto clamarem, mas que o Senhor não os escutou. Jesus Cristo falou sobre gente que quer ganhar as suas batalhas em oração pela força da repetição. Repetem, repetem, repetem, até não poderem mais. Cristo disse: e orando, não useis de vãs repetições como os gentios, que pensam que, por muito falarem, serão ouvidos. Mateus capítulo 6, verso 7. Quando minha filha pede para sair e passearmos num momento que é impossível, ela pode ficar rouca de tanto implorar: eu não irei ceder. Eu a ouço, eu lhe explico, mas ela não quer entender. Talvez muitas de nossas orações sejam assim também. Pedimos algo que não é da vontade de Deus e nem do seu agrado. Ele então responde-nos com um não silente, mas nós pensamos que ele não nos ouviu. Ouviu sim, mas não nos atendeu como gostaríamos. Moisés, que foi punido por Deus por causa de sua falta de fé, num momento onde o Senhor queria ser glorificado, era para Moisés mandar verter água da rocha, mas ele feriu a rocha com o seu bordão, pediu encarecidamente para que fosse perdoado e lhe fosse dada a chance de entrar na terra prometida. Deus não o atendeu. Porém, o Senhor indignou-se muito contra mim, por causa de vós, e não me ouviu. Antes o Senhor me disse: basta, não me fales mais deste assunto. Deuteronômio capítulo 3, verso 26. O próprio Senhor Jesus Cristo não recebeu um livramento da cruz, mas aceitou a vontade do Altíssimo. Pai meu, se este cálice não pode passar de mim sem que eu o beba, faça-se a tua vontade. Mateus 26, 42. Deus ouve a nossa oração. Nós precisamos entender qual é a sua resposta. O salmista disse no Salmo 28, verso 6: bendito seja o Senhor, porque me ouviu as vozes súplices. Deus atende às orações também. Davi ganhou batalhas por força da oração. Davi foi protegido de Saul por força da oração. Davi recuperou o trono depois do motim do filho por força da oração. Nós poderíamos escrever num caderno quantas orações Deus respondeu e o louvaríamos com alegria. Deus ouve a nossa súplica, e quando não for sim a resposta, ele nos convencerá de que a sua vontade é melhor do que a nossa. Querido ouvinte, clame a Deus e tenha a experiência de vê-lo responder às suas necessidades. Deus ouve as vozes súplices. Amém.

juntemos nossas mãos e adoremos ao Senhor.

18, 14. Senhor meu Deus, a minha fortaleza, a minha força e consolação, que perto está e em qualquer fraqueza, Ele me anima e estende a mão. Da tua serva aceita o louvor, meu cântico te venho oferecer, com muita humildade, meu Senhor, teu grande nome eu quero enaltecer. E a teu Filho, o Senhor Jesus, que é meu Salvador e sábio guia, no meu caminho resplendente luz, teu Santo Espírito é a minha alegria, que a palavra à mente me traz e além do entendimento me dá paz.

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Isaías 58:11. Serás como um jardim regado. 1 Timóteo capítulo 5, verso 19. Mais um versículo, Hebreus capítulo 12, versículo 5. 2 Coríntios capítulo 2, versículo 11. Porque não ignoramos os seus ardis. Eu li uma porção de versículos, irmãos, ou melhor, os irmãos leram servindo ao Senhor, e esses versículos falam a respeito de muitas coisas. Eu tive um sonho, e nesse sonho eu morava numa casa que ficava numa baixada, assim. E aqui em cima, na parte da frente, no meu sonho, tinha um jardim muito bonito. Tinha rosas de todas as cores. E era bem tratado e bem cuidado. Mas aí, nesse meu sonho, eu tinha viajado. E tinha voltado agora para visitar minha casa. E quando eu deparei com a minha casa e com a parte do meu jardim, estava cheio de mato. Capim gordura e tiririca. E cadê as rosas? Não tinha nenhuma. Na verdade, no sonho, eu sabia que era. Eu não vi toda essa história, mas eu tinha consciência de que era isso. E estava um desastre. Aquele jardim estava um desastre. E eu pensei assim: meu Deus, bastou não cuidar um pouco, olha como é que ficou o jardim da minha casa. Aí eu pensei assim: acho que eu vou tentar transformar isso aqui numa horta. E aí eu pensei: mas como é que eu vou fazer todo esse jardim? Era grande, viu? Como é que eu vou fazer? Eu pensei: eu vou fazer metro por metro. Aí eu acordei. Sonho besta, né? Não é besta não, irmãos. Porque isto trouxe à memória algo muito precioso que ao longo desta semana vem acontecendo. Porque esse jardim pode simbolizar a vida de cada um de nós. A Bíblia diz assim em Isaías 58:11 que nós somos como um jardim regado. Qual a diferença de um jardim regado e de um jardim qualquer? Quando nós descemos ali perto da casa da Ivone, tem aquela igreja Assembleia de Deus, Ministério Renovado. É Assembleia de Deus e é renovada. Não entendo como é que pode uma coisa dessas, né? E tem lá a renovada. Quando você desce aquela rua, tem uma casa ali que tem um casal de velhinhos que cuida do jardim da casa. Quem já viu aquela casa ali? Mas é um jardim lindo demais. Você passa ali e fica olhando, porque é muito bonito. Mas toda manhã estão os velhinhos lá cuidando do jardinzinho. Toda manhã eles estão lá tratando. A Bíblia diz que a nossa alma será como um jardim regado. Um jardim sem regar morre. Quem que falou morre? Meu filho. Um jardim sem regar morre. Mas não apenas morre. O que que eu achei no jardim quando eu voltei? Mato. Irmão, eu pergunto para o irmão, eu plantei mato? Como é que esse negócio apareceu lá? Como é que o mato aparece? Eu não planto o mato e o mato vem. Será que é passarinho que vem e planta? Por que que o passarinho não vem e põe uma coisa que presta, né? Vai, pega, põe mato. Eu sei que o mato tem direito de viver, mas não no meu jardim, né? Não atrapalhando as minhas roseiras, não atrapalhando a minha horta. Isso parece também a nossa vida. Porque a Bíblia diz que nós devemos cuidar do nosso jardim todo dia. Todo dia. Eu me lembro da japonesada lá na roça. Eles tinham cultura de morango. E a cultura de morango é muito difícil. Tem que colocar um plástico, né? Tem que fazer tudo direitinho. Colocar um galpão para ele não pegar toda aquela temperatura. E todos os dias iam lá os japoneses e os contratados para tirar os moranguinhos que já estavam no ponto de ser apanhados e
dá uma enxugadinha naqueles que ainda estavam verdes. Que cuidado, a gente pensava, mas que perda de tempo. Perda de tempo nada, porque dali saía mais ou menos 50 caixas de morango por dia. Era coisa impressionante. E morango é bom demais, né? Eu vou parar de falar de morango porque já dá vontade de comer morango, né? Mas eles cuidavam. Depois eles foram embora de lá e ficou o que sobrou, virou mato. Mato você não precisa plantar, ele aparece sozinho. E existem quatro matos que podem crescer no jardim da nossa vida e que se você não for até lá e arrancar, não peça para o Espírito Santo e fazer o que você tem que fazer. Há coisas que Deus faz e há coisas que você tem que fazer. Lembram quando Lázaro foi ressuscitado dos mortos? Qual foi a coisa que Jesus fez naquele ato? O que que Jesus fez no ato da ressurreição de Lázaro? O que que ele fez? Exatamente, Jesus ressuscitou ele, a parte mais difícil. Agora, foi Jesus que foi lá virar a pedra? E depois, quando Lázaro tinha subido lá com toda aquela faixa de múmia, foi Jesus que foi lá descoisar ele? Não. Há coisas que eu tenho que fazer, que Jesus não vai fazer por mim. Há coisas que ele coloca nas minhas mãos para fazer. E arrancar este mato que cresce no jardim da minha vida, e cresce mesmo, se você não cuidar do jardim da sua vida que o Senhor rega, vai ser um lindo jardim de mato, porque está regado, vai ser um jardim horroroso, vai criar chupança, lembram de chupança lá do interior? Aquela transmissor de chagas, né? Então, você vai criar de tudo isso aí, criar vespa, criar marimbondos, vai criar toda porcariada, está lá. Porque você deixou quatro tipos de mato entrar no seu jardim, não cuidou, e ele é capaz até de matar suas roseiras. Ele é capaz de deter toda aquela beleza que um dia teve na sua vida. Quais seriam esses quatro matos? O primeiro mato, irmão, se chama o mato financeiro. A Bíblia diz assim: não devais coisa alguma. Quem deve é escravo de quem é dono do dinheiro. E quem deve ou caiu no conto do vigário, dando o seu nome para fazer alguma coisa, ou foi deficiente na sua administração financeira e comprou mais do que podia comprar, ou já veio do mundo com um problema de dívidas. Mas qualquer situação que seja, não é da vontade de Deus. Porque a Bíblia diz: a ninguém devais coisa alguma. O cartão de crédito é a nossa maior tentação. É tão fácil comprar com o cartão de crédito. Passa lá e você leva para casa, sem, como é que é, não carece de, não precisa nem ter comprovação de renda, eu ia falar outra coisa, né? Mas você não precisa de nada, você pega lá, leva para casa, feliz da vida, comprou, né? Tem gente que fala assim: comprei um sítio. Aí você fala: quanto custou? Não, eu vou pagar em 45 anos. Aí ele já vai: comprei um sítio. Não é dele ainda, calma. Calma, daqui a uns 45 anos nós vamos falar, é seu, chegou, está aqui. Mas a gente se acostumou a ficar endividado. E sabe o que que o cartão de crédito faz? O cartão de crédito faz você dar o dízimo do seu erro. Porque às vezes o que você paga de juros é maior do que o que você entregaria para o Senhor na obra dele. O que você poderia consagrar para missões, você paga de juros no seu cheque especial, você paga nos seus empréstimos. E tem gente que acaba aprendendo a viver desse jeito. E o que que acontece? Essa pessoa não prospera e essa pessoa não tem autoridade espiritual para dizer nada, porque ela deve. O seu nome, meu irmão, deve ser limpo. Porque você é um retrato do céu.
Deus quer transformar a sua vida financeira. Se você é um dos endividados que me escuta, saiba, tem jeito para você. Mas você precisa tomar a decisão de dizer, a partir de hoje, Deus é o Senhor da minha renda. Deus é o Senhor das minhas coisas. Porque quem vive endividado, guarda o seu dinheiro num saco furado. Ele guarda, guarda, guarda e paga tudo de juros, nem vê a cor do dinheiro. Ele fala, eu recebi, não, já está tudo descontado no seu holerite. Tudo descontado, ainda o mês, ele já está menos o salário do mês que vem. Ele não tem o gosto de comer uma coxinha, não tem o gosto de pôr um combustível no carro para dar um passeio, não tem o gosto de nada. E às vezes ele ganha bem, ele tem um bom salário. E não adianta ganhar melhor não, vai furar de novo, porque basta ter um restinho assim que sobrou, já vai lá e compra um montão de coisa. Nem precisava daquela tranqueira, traz para casa, querida, comprei uma máquina que além de cortar grama, frita ovo ao mesmo tempo. E ela diz, para quê? Não, mas ela estava em promoção, como eu podia viver sem isso? Ele compra. No dia seguinte, está guardado ou jogado lá na garagem, nunca mais vai olhar para aquilo lá. Nós precisamos parar de deixar o mato financeiro crescer nos nossos negócios e na nossa vida. Você tem dívidas? Coloque-as agora na presença de Deus e comprometa-se a não fazer mais dívidas. E pague as suas dívidas. Há um segundo mato que cresce na nossa vida, que é o mato moral. Nós lemos um versículo que fala assim, não aceite denúncia contra o presbítero, senão com duas testemunhas, três ou daí para frente. Mas eu não quero falar sobre o presbítero, aqui nós só temos um presbítero. O mato moral, irmãos, ele entra assim sorrateiro, de brincadeira. É uma moça que dá uma biscada melhor para aquele pai de família, que começa a se aproximar da casa, vira amiga, começa a vir fritar ovo, bolinho, começa a vir assistir DVD, e começa a ir para outra casa, e a coisa começa a ficar muito esquisita. Problema moral é quando se usa a internet, começa a se conversar, a moça casada começa a falar com o outro lá e aquilo começa a marcar encontro. Dias atrás, um filho de pastor, eu dei carona para ele e ele disse para mim, pastor, o meu futuro sogro está passando um momento muito difícil. Eu falei, ué, ele é o líder da igreja fulana de tal? Disse, mas no celular dele... A minha namorada já achou 3 vezes lá. Oi amor, tudo bem? No mesmo lugar, tá? Beijos, tchau. E não era minha mãe. Pode até ser que não fosse nada do tipo que nós acabamos de imaginar. Fosse uma coisa assim, para comer um doce, para bater um papo, ou até para orar. Mas o diabo se vale destas coisas para derrubar a nossa vida moralmente. O namorado e a namorada se amam perdidamente, se querem indescritivelmente, os seus hormônios estão fervendo até a orelha. Então chega um dia que o diabo vem na cabeça e diz assim, se vocês vão se casar, isso a igreja católica está falando, viu meus irmãos, é coisa impressionante, eu não acredito nisso. A igreja católica, os padres estão dizendo, bom, se vocês realmente vão casar, se adiantar a carroça, não tem problema. Mas o diabo vem na cabeça do crente, da crente, e diz assim, não, casamento é daqui um mês, daqui 15 dias, daqui uma semana, então não tem problema, eu não estou adulterando, não estou prostituindo, eu tenho um lugar só, não tenho filial. E aí a tua moral vai para o brejo. Me lembro numa reunião de pastores, quando um pastor se levantou acusando um outro numa reunião da comissão de ética.
porque esse pastor, adúltero e não sei o que e tal. Aí levanta o outro e diz: por que você não fala que você casou com a tua mulher grávida? Nós temos que ter vida ilibada. Nós temos que ter dignidade moral. Mas talvez eu esteja falando aqui com quem está com problemas morais. Problemas morais do tipo, a gaveta do caixa estava aberta e você tirou 10 reais, porque 10 reais não ia faltar para o dono. Na contabilidade não ia faltar. Não ia faltar, e você então foi pegando alguma coisa, algumas moedas, qualquer coisa. Não importa, que seja uma agulha, que seja um DVD, que seja qualquer coisa. Não é seu, não é seu. Mas alguns aprenderam a conviver tomando dos outros, e ainda o diabo põe uma bela de uma justificativa. O governo também rouba a gente. O governo rouba, é o maior ladrão. Então você se auto-justifica com os roubos morais que você faz. E aí, como é que você vai olhar para o seu filho e ensiná-lo a ser decente, a ser digno, a não mentir, a não roubar? Dias atrás conversava com um irmão que dizia: pois é, os deputados são ladrões, né? Dizia uma grande novidade, né? Os deputados são ladrões e tal. E na conversa ele disse: pastor, eu tenho aqui a coleção da Aline Barros inteira, por R$25, pirata. O senhor quer? Eu disse assim: irmão, eu tenho um cliente bom para o irmão. Quem, pastor? O deputado fulano de tal. O irmão só não é ladrão como ele, porque falta-lhe condições. Mas se o irmão tivesse a possibilidade, seria um ladrão igualzinho a ele. Então, naquele em que você taca a pedra, está também três dedos voltados para você, dizendo: você também é ladrão. A vida moral do crente tem que ser ilibada, porque ele mostra um reino que é diferente do reino deste mundo. O mato moral não pode crescer na nossa vida. Qual que é o primeiro mato? Hã? O mato financeiro. Qual é o segundo mato? E o terceiro mato é o mato sentimental. É a coisa mais fácil do mundo amargurar-se. Você sabe como é que é um crente amargurado? O crente amargurado é um crente ausente. O crente amargurado não quer mais enfrentar a cara das pessoas, ou então quer criar problemas. E por que que fica amargurado? Porque ele... Amargura significa aquele sentimento que vem do fígado. Sabe quando seu fígado está ruim e você tem que tomar alosna, tem que tomar boldo do Chile? Aquela coisa amarga mesmo. A Bíblia diz que nós não devemos ter raiz de amargura, sentimentos de tristeza e ficar remoendo uma coisa. Quando nós passamos a remoer alguma coisa, algo que fizeram conosco, veja, sentir tristeza porque fizeram algo com você é normal. Mas manter esta tristeza até depois que o sol se põe é pecado, porque aí você está tendo dó de você, julgando que você é melhor do que o outro,

outro não quer. O dia que o outro não quer, o outro quer. E o dia que conversa, dá choque. Por quê? Amargura crônica sedimentada. Você vai dizendo, viu o que você me fez há 42 anos atrás, no mês de fevereiro, no dia 31? Viu o que você me fez no dia 31 de setembro, de 18 anos atrás? E a pessoa marcou até no livrinho, ela tem tudo anotado. Índio grava tudo, né? Marcou tudo. Você tem na sua cabeça o esquema direito. Eu tive raiz de amargura terrível com a minha noiva. Quando tudo despencou, eu sabia passo a passo, momento a momento. Ela nem aí. Para ela, tanto fez como não fez nada, né? Mas para mim aquilo foi a desgraça. Então eu sabia decorar. Até um dia em que os meus olhos foram abertos e eu disse, meu Deus, eu estou achando que ela foi injusta comigo e eu. Eu sou injusto. Se eu estou vivo é pela tua misericórdia. Então a tua palavra diz que eu devo perdoar, que eu não devo ter amargura no meu coração, ressentimento. Sabe o que é ressentimento? É um sentimento que você sente de novo. Sabe a vaca quando come? A vaca quando come, você dá o milho para ela lá, ou dá o sal, ou o capim, ela morde, engole, morde, engole, morde, engole. E depois? Ela o quê? Exatamente, né? Alguém sabe fazer como a vaca faz? E ela fica 2 horas com aquela meleca na boca. E para ela tá bom demais. Você vai ver a vaca, se ela quer comida, quer nada. Ela tá feliz com aquela que ela comeu. Parece crente ressentido. Ô irmão, por que você está bicudo? Ah, porque aconteceu. Irmão, faz 4 anos, irmão. Não, mas aconteceu. A minha vida nunca mais vai ser a mesma. Eu tropecei ali no pé do irmão. Nunca mais a minha vida será a mesma. Saíram tantos átomos do meu sapato. Eu fiquei tão entristecido, porque eu nunca tinha tropeçado naquele banco. Mas naquele dia, o mundo caiu na minha cabeça. Quanto tempo? 4 anos. Meu irmão, muda a página, vira da agenda, para com isso. A Bíblia diz, se alguém está em Cristo, nova criatura é. E a Bíblia diz que eu devo perdoar 70 vezes 7. Para de guardar esta recordação numa sacola boa. O crente deve ter 2 sacolas, uma boa e uma furada. A boa ele guarda as coisas boas, na furada ele guarda os maus sentimentos. Porque se ele guardar os maus sentimentos na furada, quando ele for ver para ter o... principalmente à noite, né, que a gente fica assim, né? Deita na cama, né? Aquele irmão não podia ter feito isso. Olha que injustiça que é um negócio de... E fica, 2 da manhã, 3 da manhã, e não dorme. Ah, eu vou louvar o Senhor. E o Senhor fala, escuta, você me louvaria muito mais se você engolisse essa coisa aí que você está ruminando tanto tempo. Engole. Deixa digerir. Deixa ir para onde tem que ir. Guarda o que é bom. Seja diante de Deus puro sentimentalmente. Porque o mato sentimental destrói uma vida. Destrói uma família. Destrói a relação de um pai e de um filho. Contaram que um pai não tinha relacionamento com seu filho. Coisa nova, né? Não tinha relacionamento com seu filho. E o filho foi morar longe, mas o pai pagava a faculdade dele. E o filho formou-se. E no dia da formatura, então, o pai tinha prometido que se ele se formasse, ele ia ganhar um carro, 0 quilômetro, de boa qualidade. Então chegou no dia da formatura, o pai vem com uma Bíblia, diz, filho, aqui está a riqueza da sua vida. Se você abri-la, as riquezas virão para você. Ele falou, o quê? Mas tu é mentiroso, hein, velho? Você falou que se eu estudasse, me massacrasse, me matasse, você ia me dar um carro. Se me dá uma Bíblia, eu não quero ver você mais, nunca mais, nem pintado de ouro, suma da minha frente. Pai e filho não se viram mais. O pai durou 10 anos.

10 anos e morreu. O menino nem no sepultamento foi. Mas a Bíblia estava guardada, jogada lá. E um dia deu na cabeça dele de abrir a Bíblia. E quando ele abriu, estava lá o recibo de um carro zero quilômetro que o pai comprou, estava na concessionária, apenas para ele ir buscar, e com uma cartinha dizendo: filho, eu te amo. Se eu não fizesse isto, você jamais teria a maior de todas as riquezas, que é a Bíblia, a palavra de Deus. Filho, me dá a oportunidade de eu voltar a ser seu amigo. Tira o ressentimento do seu coração. Vamos tomar um suco. E aí ele chorou, lágrimas que não tem mais consolo, porque o pai já morreu. Para que esperar isso acontecer? O mato sentimental tem que arrancar da sua vida. Você não deu certo naquele emprego, não precisa ser inimigo daquele patrão. Não deu certo com aquele irmão, naquela igreja não deram certo, não precisa ser inimigo. Não deu certo no namoro, não precisa ser inimigo. Gente, a palavra de Deus diz que nós não devemos ter raiz de amargura. Qual é o primeiro mato que cresce? Financeiro. Qual é o segundo mato? Qual é o terceiro? Sentimental. E o quarto e último é o espiritual. Este é consequente. Consequente porque se você deixa o mato financeiro crescer, se você deixa o mato moral crescer, se você deixa o mato sentimental crescer, fatalmente está lá o mato espiritual. Sabe o que é mato espiritual? Não tem mais poder para orar, não tem mais poder para louvar, não tem poder para perseverar, não tem poder para resistir às tentações, não tem poder para estar livre de todo ataque do diabo, não tem poder para estar no centro da vontade de Deus, não tem poder para nada. Você é um fraco, um caído, um destruído. Tudo que você põe a mão estraga. Colocou a mão, estragou. Nem querem mais que você ore, porque todo mundo que você ora morre. Não dá. A sua vida, ao invés de ser um jardim regado, é um terreno baldio cheio de ratos. Porque você deixou o mato espiritual crescer. Deixou o mato espiritual crescer, aí você começa a usar drogas espirituais. Sabe o que são drogas espirituais? Você precisa de cultos aonde você vai entrar na presença de Deus, como se você nunca tivesse na presença de Deus. A palavra de Deus diz: eis que estou convosco todos os dias. Mas para você, você está tão sem espiritualidade, o mato espiritual já cresceu tanto na sua vida que você precisa entrar em Zen, em Alfa, em Beta, em Gama, o alfabeto grego inteiro, né? E aí você oferece aquele louvor, né? Tem uns rapazes aí fazendo um grupo de louvor, esqueci até como é que chama aquele grupo, mas é um grupo que quando começa a louvar o povo começa a cair, estrebuchar, babar, né, grudar na parede. Então é uma coisa medonha. O pessoal entra em Alfa, né, para fazer, e aí desliga, acabou. É como se tirar da tomada. Aí você precisa de um mais forte ainda, porque o efeito, você fala: eu gostei do efeito, mas tem que ter um pouquinho mais. E você vai, porque não é isso que Deus dá de espiritualidade. Espiritualidade é ser moral, financeira e sentimentalmente correto diante de Deus. Se você tiver isto na sua vida, chegar lá para o mato moral e arrancá-lo com a batata toda, tirar a imoralidade da sua vida com raiz e tudo, e dizer: eu não quero mais, não aceito mais essa cobiça, não aceito mais esta vida desregrada, não aceito mais ter vida dupla, vai lá e arranca. Aí você vai até aquele ressentimento, aquele irmão que te fez mal, aquela namorada que não prestou, ou então você, aquele patrão que foi injusto com você, todas essas coisas, você vai lá e, ó, arranca com a batata, fala: está perdoado em nome de Jesus. Joga do teu jardim. E aí, além disto,
Você pega e vê lá o mato financeiro, seu cartão de crédito, o seu cheque especial, o seu financiamento, o empréstimo com a agiota, aquele que você pegou da tua mãe, do teu sogro, genro, cunhado, vizinho, ex-patrão, namorada. Soma tudo e diz: devo, não nego, vou pagar com a graça de Deus. E vai lá. E nem que você tiver que cortar o seu indispensável, porque o credor não tem culpa de você estar roubando ele, não tem culpa de você dizer não pago. Por que pegou então? Não devia ter pego? Quem não pode pagar, não pegue. Mas você pegou, agora arque com as consequências. No direito há uma lei dizendo assim: cumpra o teu dever, depois exija o teu direito. É assim que funciona. Então pegue este mato financeiro da sua vida, some tudo e diz: não vou ser mais devedor, meu nome vai sair do Serasa, meu nome vai sair do SPC, em nome de Jesus. Ainda que eu tenha que cortar as Coca-Colas que eu tomo, ainda que eu tenha que pegar o meu vale-refeição, ainda que eu tenha que fazer qualquer coisa, vou lá, arranco, passo necessidade, mas pago essa dívida. Não serei escravo do meu credor. Pode demorar? Pode, mas a graça de Deus será com você. E muitas vezes, recursos que você não imagina vão aparecer na sua vida, porque Deus vê o seu esforço de fazer o que é certo. Então ele vai lá e diz: meu filho, eis aqui o socorro bem presente na hora da angústia. Está aqui, ó. Pá. Você fala: nossa, herdei, né, alguma coisa, ganhei alguma coisa extra, tal. Se você catar esse dinheiro e ir lá e fazer uma dívida de 15 mil, Deus vai dar um tapão na sua orelha que não tem tamanho. Ele acabou de resolver o teu problema. Não entre em outro. Cuida bem do teu jardim. Agora, se você arrancar esses três matos, não precisa nem arrancar o espiritual, porque o espiritual já morreu. Porque quando você está bem moral, financeira e sentimentalmente, aí você entra numa situação em que ouve a voz de Deus, em que ao ler a Bíblia o Espírito Santo fala ao seu coração, ao dobrar os seus joelhos, você sabe que o Pai está ali ouvindo o seu clamor. Você tem comunhão com as pessoas, não é você que tem que ir para o outro lado da rua. Você pode andar no mesmo lado da rua e ainda dizer: Deus te abençoe, com sinceridade. Aí a sua vida vai ser cheia do Espírito Santo. Aí aquele meu jardim que eu vi no meu sonho, eu não vou precisar plantar nem horta, porque Deus vai replantar as roseiras destruídas. Deus vai ver que eu estou arrancando todo o mato. Deus fala: arranca o mato e eu planto a rosa. Se você arrancar o mato, Deus traz as rosas novamente no teu jardim. Se você arrancar o mato, a graça de Deus volta para o seu jardim. Talvez algumas pessoas que estão aqui estão cheias de mato. Pode ser mato moral, espiritual, financeiro, sentimental. E o Espírito Santo diz isso para o seu coração: olha, está vendo por que você não dá certo? Está vendo por que você não prospera? Está vendo por que você não vai para frente? Está vendo por que a coisa não se resolve dentro de você? Olha, é mato. Hoje é dia de arrancar mato. Hoje é dia de arrancar o mato. Eu queria convidar o irmão e a irmã para abaixar a sua cabeça em nome de Jesus. Eu gostaria de pedir a você, em nome de Jesus, se o Espírito Santo falou no seu coração e apontou para você que um desses matos está aí, você sabe, está destruindo as roseiras da sua vida. Você sabe disso. Deus nunca fala alguma coisa para nós que nós não podemos fazer, mas nós precisamos fazer. Arrancar nunca é fácil. Arrancar um dente,
arrancar um órgão do seu corpo nunca é fácil. Mas Deus vai dar forças para você arrancar um relacionamento imoral, uma dívida que você vem fazendo há muito tempo, um ódio que você sente de determinada pessoa. E em consequências disto, parece que você sempre diz assim: ah, a minha vida era tão melhor, a minha igreja era melhor, tudo era melhor. Na verdade é um reflexo de dentro de você, porque tem gente louvando e exultando na presença de Deus tão bem quanto você quando não tinha mato. O Senhor está dizendo: arranca o mato da sua vida, arranca. Não é poda, é arranca. Extrai com cabeça, com raiz, com batata e tudo. Eu quero orar pelos meus amados irmãos, a quem o Espírito Santo está tocando nesta noite. Tem mato na sua vida, irmão? Você quer arrancar? Levanta a sua mão dizendo: tem, pastor. Eu sou uma das pessoas que quer tirar o mato da vida. Levanta a sua mão e eu quero orar por você. Deus abençoe. Deus abençoe. Mais alguém? Deus abençoe. Arranca o mato hoje. Deus abençoe. Mais alguém? Ergue a sua mão. Vou orar pela sua vida também. Mato financeiro, moral, espiritual, sentimental. Qualquer um deles, arranca hoje. Deus abençoe, Deus abençoe. Não deixa para arrancar em casa, Deus abençoe. A ferramenta para arrancar está aqui, não está em casa. Poderia até estar, mas em casa significa deixa para depois. E Deus não quer isto, Deus abençoe. Deus diz na sua palavra: hoje, se ouvires a sua voz, não endureçais os vossos corações. Mais alguém? Levanta a sua mão, quero orar por sua vida também. Deus abençoe. Mais alguém? Não há mais?

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1: Perder para ganhar. Quem achar a sua vida, perdê-la-á, e quem perder a sua vida, por amor de mim, achá-la-á. Mateus 10:39. Ao entregarmos o coração a Jesus, enfrentamos um conflito interno, porque as exigências do reino às vezes contrariam os desejos do nosso coração. Seguir a Jesus implica em contrariar os ditames do coração, e justamente por isso, alguns ficam pelo caminho e desistem de continuar a jornada. Não entendem o que Jesus falou ao dizer que quem quiser achar a vida, deverá perdê-la. A vida cristã exige renúncia. Sempre que penso nesse tema, me vem à mente a saga de Cristão, no livro O Peregrino. Para alcançar a cidade celestial, ele teve que deixar para trás sua esposa e filhos, o conforto da sua casa, a sua cidade e a companhia dos seus amigos. No caminho, enfrentou inúmeras dificuldades, tanto externas, como pessoas querendo dissuadi-lo da jornada, quanto internas, ao enfrentar seus próprios medos, suas dúvidas e seu desânimo. Mas não desistiu, e ao final recebeu a merecida recompensa ao entrar nas mansões celestiais. A história de Cristão é um exemplo de que na vida do reino é necessário perder a vida para ganhá-la. É abrir mão de si mesmo por amor a Jesus. No texto acima, Jesus chama seus discípulos à responsabilidade diante das exigências do seu reino. Ele não espera menos do que tudo, pois também se entregou por completo por nós. Se tivermos que enfrentar resistências, que as enfrentemos. Se tiver que nos submetermos às privações, que nos submetamos. E se tivermos que sublimar nossa vontade, que a sublimemos. Jesus não está dizendo que devemos procurar privações e sofrimentos, mas que devemos estar dispostos, se necessário, a renunciar a nós mesmos por amor a Ele. Quem assim faz é que ganha a vida.
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0: pelo teu sangue vertido na cruz, sobre o pecado ganhaste a vitória, glória e honra a ti, ó meu Jesus. Só tu és digno do livro abrir, tu que morreste e has ressuscitado, digno és de novo cântico ouvir, por todos ser o Cordeiro adorado. Ó meu Senhor, aceita a gratidão de tua humilde serva pela dor que padeceste para dar-me o perdão. Como é maravilhoso o teu amor! Aceita, pois, Senhor, a adoração de tua serva, o humilde louvor.
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2: Aquele que habita no esconderijo do Altíssimo, à sombra do Onipotente descansará. Direi do Senhor, Ele é o meu Deus, o meu refúgio, a minha fortaleza, e nele confiarei. Porque Ele te livrará do laço do passarinheiro e da peste perniciosa. Ele te cobrirá com as suas penas, e debaixo das suas asas estarás seguro. A sua verdade é escudo e broquel. Não temerás espanto noturno, nem seta que voe de dia, nem peste que ande na escuridão, nem mortandade que assole a meio-dia. 1.000 cairão ao teu lado e 10.000 à tua direita, mas tu não serás atingido. Somente com os teus olhos olharás e verás a recompensa dos ímpios, porque tu, ó Senhor, és o meu refúgio, o Altíssimo é a tua habitação. Nenhum mal te sucederá, nem praga alguma chegará à tua tenda, porque aos seus anjos dará ordem a teu respeito para te guardarem em todos os teus caminhos. Eles te sustentarão nas suas mãos para que não tropeces com o teu pé em pedra. Pisarás o leão e o áspide, calcarás aos pés o filho do leão e a serpente. Pois que tão encarecidamente me amou, também eu o livrarei, pô-lo-ei num alto retiro, porque conheceu o meu nome. Ele me invocará e eu lhe responderei. Estarei com ele na angústia, livrá-lo-ei e o glorificarei. Dar-lhe-ei abundância de dias e lhe mostrarei a minha salvação. Salmo 91.
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submissão. Esta é a hora do obrigada, apesar de. Obrigada pela graça da submissão que faz aceitar, sublimar, transformar num poema a dor que aflige. É bom sentir teu cuidado de pai severo e amoroso, guiando filha pequenina e frágil. Que importa eu chore? Jesus chorou. Um dia serei brilhante, lapidado na tua mão. As pedras sofrem até tornarem-se cristalinas, maravilhosas, dignas de um rei. Sim, um dia chegarei a decorar, assimilar, gravar com lágrimas a frase linda que teu filho nos legou. Para servir, não para ser servido. Sim, um dia tudo será perfeito e deste coração que sonha, desencanta-se e sofre, não chorará mais. Não terá necessidade de correr em busca do seu autor, que tudo vê, tudo pode e a todos consola. Que importa o presente quando se tem uma esperança linda? Por tudo isto, mesmo sem compreender, obrigada, Pai nosso que estás nos céus, seja feita a vontade.

Olá, aqui é o pastor Wagner Antônio de Araújo. Falaremos hoje sobre o tema Que darei ao Senhor? Assim diz a palavra de Deus: Que darei eu ao Senhor por todos os benefícios que me tem feito? Salmos 116, verso 12. Em épocas de crise, tornamo-nos críticos de Deus, esquecendo-nos dos benefícios que o Senhor nos tem concedido. Quando em nossa mesa há pouca variedade de alimentos, esquecemo-nos da fome e da miséria pela qual atravessam muitos países que não fornecem nem o pão para as crianças. Quando a nossa água não é mineral, reclamamos, esquecendo-nos das regiões tórridas e sequíssimas onde muitas pessoas sobrevivem. Quando vendemos o carro, esquecemos-nos daqueles que não têm pernas ou pés com os quais pudessem andar. Nós focalizamos a dor da perda e nos esquecemos da gratidão pelo que temos. Em épocas de luto, estamos tão tristes com a partida de um ente querido que nos afundamos na tristeza. E com o passar do tempo, precisaremos escolher uma de duas opções: ou reclamar da ausência perpétua daquela pessoa dali para frente, ou sermos gratos pelo tempo em que pudemos viver juntos, gratos pelas lembranças e pelas coisas que fizemos ao lado do ente querido. Tal decisão nos transformará totalmente, seja em alguém taciturno e abatido, ou em alguém confortado e agradecido. Sim, temos que dar graças. A Bíblia diz: em tudo dai graças, porque esta é a vontade de Deus em Cristo Jesus para convosco. 1 Tessalonicenses 5,18. Ter um coração agradecido é consequência de quem tem um relacionamento efetivo com Deus. Ele nos supre, Ele nos acompanha, Ele nos estende a mão dia após dia. E como poderemos expressar esta gratidão? Não é com monumentos, também não será com caridade, com oferendas, com penitências. Deus não se agrada disto. Nada contra o nosso Deus. Ele nos diz como deseja ser honrado: aquele que tem os meus mandamentos e os guarda, esse é o que me ama, e aquele que me ama será amado de meu Pai, e eu o amarei e me manifestarei a ele. João 14:21. O que darei ao Senhor? Ser-lhe-ei obediente, provando que o amo, que sou grato, que reconheço cada benefício que ele me concedeu. Obedecer-lhe é amar a Deus sobre todas as coisas, é amar ao próximo como a nós mesmos, é participar da igreja que ele fundou e estabeleceu, sendo fiel e cooperativo. É entregar-lhe as primícias de nossos bens para o sustento de sua obra de evangelização. É guardar o dia do Senhor, honrando-o com a frequência aos cultos e com o testemunho aos não cristãos. É viver em honestidade, em honradez, é cuidar da família, auxiliar o necessitado e manter-se longe do mal. O que você tem dado ao Senhor? Tem sido grato por seus cuidados para consigo e para com os seus? Tem reconhecido que ele é presente em seu coração? Então ame-o, guardando a sua palavra e honrando a sua verdade. Que Deus nos abençoe. Amém.

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agora, neste momento, Senhor, confesso que sou um pecador. Em iniquidade fui formado e bem conheço a maldade do meu coração. Conheço, Senhor, as minhas transgressões, a minha impureza e os meus pecados.

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Acabamos de apresentar pela sua Naftalina Web, Luiz de Carvalho Especial. Amanhã, se o bom Deus assim nos permitir, estaremos de volta neste mesmo horário. Mas não desligue, pois a Rádio Naftalina Web continua com a sua programação normal. Muito obrigado pela sua audiência. Amém.

Acabamos de apresentar com Feliciano Amaral, Louvores do Coração. Continue a ouvir a nossa programação. Amanhã estaremos de volta neste mesmo

0: acabamos de apresentar
1: No Crepúsculo Sombras Vêm à Terra.
0: Edgar Martins em louvores. Não desligue, porque a nossa programação continua. Amanhã, se o bom Deus assim nos permitir, estaremos de volta neste mesmo horário. Que Deus abençoe a todos.

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0: Bom dia, eu sou a Viviane.
1: Bom dia, eu sou Israel.
0: Nós estamos hoje aqui para vos falar sobre o poder de Deus, não é verdade, Israel?
1: É sim, Liliana. Por isso mesmo, vou ler-vos um versículo que fala sobre a força que vem de Deus, que fica em Salmos 29:11. O Senhor dá força ao seu povo. O Senhor abençoa com paz o seu povo.
0: É verdade, e é com este espírito que vamos ouvir uma música que tem um especial significado para nós.

0: Esta música é um facto comprovado. No entanto, Deus tem algo mais a nos falar nesta manhã. Vão-nos ler agora alguns versículos do Salmo 139 que nos fala sobre o facto de Deus estar sempre connosco.
1: Tu me cercas por trás e por diante, e sobre mim pões a tua mão. Tal conhecimento é maravilhoso, demais para mim, é sobremodo elevado, não o posso atingir. Por onde me ausentarei do teu espírito? Por onde fugirei da tua face? Se subo aos céus, lá estás. Se faço a minha cama no mais profundo do abismo, lá estás também. Se tomo as asas da alvorada e me detenho nos confins dos mares, ainda lá me haverás de guiar, a tua mão e a tua destra me sustentará. Vê se há em mim algum caminho mau e guia-me pelo caminho eterno.
0: É um facto que nos dias de hoje somos observados e controlados por inúmeras pessoas de inúmeras formas, através de câmaras de filmar colocadas em locais públicos ou até em locais de controlada vigilância. É também normal sermos controlados através dos nossos cartões de crédito e também, e até mesmo, o que é muito estranho, pelos nossos bilhetes de identidade.
1: Sim, é verdade. Ainda ontem li que só com os 3 primeiros números do nosso bilhete de identidade e com o nosso nome podemos, ou podem, ver o nosso currículo escolar. Basta ir à internet.
0: É de facto estranho e por vezes até incompreensível a forma como o salmista David celebra a falta de privacidade.
1: Sim, de facto, é incompreensível. Até que compreendemos que aquele que observa todos os seus movimentos era o Deus Omnipotente.

Nunca caminho sozinha. Cristo caminha ao meu lado. Ele é o amigo mais querido que alguma vez já tive. Com um amigo assim para me confortar e me guiar, eu nunca, mas nunca caminharei sozinha.

0: E assim terminamos o nosso programa. Obrigada, Israel.
1: Obrigada, Diana. E para vós, caros ouvintes, que tenham um dia abençoado e que Deus esteja convosco.
0: Mas antes de sairmos, quero vos deixar alguns versículos para meditarem, que ficam em Salmo 119, versículo 89 até ao 91. Para sempre, ó Senhor, está firmada a tua palavra no céu. A tua fidelidade se estende-se de geração em geração. Fundaste a terra e ela permanece. Conforme os teus juízos, assim tudo se mantém até hoje, porque ao teu dispor estão todas as coisas. Não fosse a tua lei ter sido o meu prazer, há muito já teria eu perecido na minha angústia. Nunca me esquecerei dos teus preceitos, visto que por eles me tens dado vida. Sou teu, salva-me, pois eu busco os teus preceitos. Os ímpios me espreitam para perder-me, mas eu atento para os teus testemunhos. Tenho visto que toda a perfeição tem seu limite, mas o teu mandamento é ilimitado. Quanto amo a tua lei, é minha a meditação todo o dia. Os teus mandamentos me fazem mais sábio do que os inimigos, porque aqueles que eu tenho sempre comigo. Firmo os meus passos na tua palavra e não me domine iniquidade alguma. Justo és, Senhor, e redes os teus juízos. E assim, desta forma, nós vamos terminar, esperando que meditem nesta palavra e que tenham gostado do nosso programa. Não é assim, Israel?
1: Claro, claro, claro.
0: Deus vos abençoe.
1: Amém.

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1: De Maria Arlete Pereira de Abreu Bastos, a sós. Ficando a sós, estou acompanhada. Escuto melhor de Deus a voz de amor. Somente dele eu não escondo nada. Tudo lhe expondo, alegria ou dor. Falo-lhe da aventura de viver, das muitas lutas que tenho a travar, que só o Senhor me ajuda a vencer. Graças a Ele por isso quero dar. Jesus nos diz: tereis aflições, no vosso viver tribulações, mas garantia o Senhor nos dá. Nele e por Ele seremos vencedores. Quem o tiver por escudo vencerá, Deus é fiel, a Ele honrei louvores.
2: 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Romanos 10, 17. Os céus proclamam a glória de Deus e o firmamento anuncia as obras das suas mãos. Um dia discursa a outro dia e uma noite revela conhecimento a outra noite. Não há linguagem, nem há palavras, e deles não se ouve nenhum som. No entanto, por toda a terra se faz ouvir a sua voz e as suas palavras até os confins do mundo. Aí pôs uma tenda para o sol, o qual, como noivo que sai dos seus aposentos, se regozija como herói a percorrer o seu caminho. Principia numa extremidade dos céus, e até a outra vai o seu percurso, e nada refoge ao seu calor. A lei do Senhor é perfeita e restaura a alma. O testemunho do Senhor é fiel e dá sabedoria aos simples. Os preceitos do Senhor são retos e alegram o coração. O mandamento do Senhor é puro e ilumina os olhos. O temor do Senhor é límpido e permanece para sempre. Os juízos do Senhor são verdadeiros e todos igualmente justos. São mais desejáveis do que ouro, mais do que muito ouro depurado. E são mais doces do que o mel e o destilar dos favos. Além disso, por ele se admoesta o teu servo, em os guardar a grande recompensa. Quem há que possa discernir as próprias faltas? Absolve-me das que me são ocultas. Também da soberba guarda o teu servo, que ela não me domine. Então serei irrepreensível e ficarei livre de grande transgressão. As palavras dos meus lábios e o meditar do meu coração sejam agradáveis na tua presença, Senhor, rocha minha e redentor meu. Salmo número 19. 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
2: O valor do homem. E olhando em redor para eles com indignação, condoendo-se da dureza dos seus corações, disse ao homem: estende a tua mão. Ele a estendeu e lhe foi restabelecida. Marcos 3:5. O homem estava doente fazia tempo. Nem sabemos se algum dia teve aquela mão perfeita. Mas o que significa ter uma das mãos mirrada? Há traduções da Bíblia que dizem atrofiada. A partir daí, podemos imaginar que o homem era portador de uma anomalia, não tinha as mãos normais. Fui ao dicionário para verificar a exata definição para mirrada e encontrei: perder a energia, o viço, a frescura, secar-se, diminuir de volume, encolher. Agora o significado ficou mais claro. Era alguém que tinha uma impossibilidade no uso de uma das mãos. Não era algo grave, nem significava que teria problemas para levar uma vida normal, a não ser que dependesse do uso das mãos para trabalhos na lavoura, no campo, na vida. Será que não seria este exatamente o âmago da questão? Não sabemos. Jesus, no entanto, não nos enxerga como nós. Ele compreende a totalidade da pessoa e viu que, para o doente, seria muito importante ficar curado. Quem não gostaria de levar uma vida normal? O homem o desejava ardentemente e Jesus o curou, não se importando se o milagre aconteceria em um sábado, dia para descansar. Não importa se o que temos é pequeno diante da imensidão dos problemas que os outros têm. Também não deve ser motivo de desânimo se a nossa dor for proveniente de algo que ninguém percebe de tão insignificante. Jesus vê e sabe.
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pastor Wagner Antônio de Araújo. Assim está escrito no Salmo 40, verso 17. Eu sou pobre e necessitado, porém o Senhor cuida de mim. Tu és o meu amparo e o meu libertador. Não te detenhas, ó meu Deus. Davi não era pobre, pelo contrário, era riquíssimo. Mas isto se considerarmos o seu patrimônio pessoal e político. Como rei, ele detinha inúmeras propriedades, grandioso exército, outro grupo enorme de funcionários e vasta família. Porém, com a fé verdadeira que tinha em Deus, o nosso Pai, ele sabia que isso não significava nada diante do Senhor. Porque o Senhor não vê como vê o homem, pois o homem vê o que está diante dos olhos, porém o Senhor olha para o coração. 1 Samuel, capítulo 16, verso 7. Assim, diante de Deus, Davi sabia que era paupérrimo. Infelizmente, não é a mesma visão que muitos que se dizem crentes hoje em dia têm de si próprios. Pensam que são riquíssimos, que possuem um poder singular, querem ostentar-se como filhos do rei, expressão que nada mais é que ufanismo jactante disfarçado. Davi, que poderia ostentar, não o fez, declarou-se diante de Deus como pobre e necessitado. Muitos de nós não somos apenas pobres diante do Senhor, mas diante da própria vida. Quantos de nós não possuem casa própria, nem um carro, nem mesmo a mobília completa da nossa moradia? Quantos olhamos para o nosso patrimônio, gememos de tristeza, sonhando com um poder aquisitivo melhor, visando maior conforto e, não raras vezes, algo melhor para dar para os nossos filhos e netos? Contudo, se somos crentes verdadeiros no Senhor Jesus Cristo, poderemos afirmar com coragem: o Senhor cuida de nós. Um querido pastor vivia tempos muito escassos no seu ministério pastoral. Ele trabalhava por conta, buscando equilibrar o orçamento, mas estava difícil. O seu filho, pela manhã, pediu: "Pai, eu gostaria tanto de tomar um café bem suprido." O pai, triste, foi até o seu quarto, ajoelhou-se em lágrimas e orou dizendo a Deus que não tinha como atender ao pedido do pequenino. Foi quando tocaram a campainha da casa. Era uma antiga cliente a quem o pastor havia atendido no conserto de uma máquina. Ela não tinha pago pelo serviço fazia um bom tempo. Naquela manhã, decidiu acertar a sua dívida e, junto com o dinheiro, trouxe um café completo para compartilhar com o pastor. Deus atendera a súplica. O meu amigo era pobre e necessitado, mas o Senhor cuidara dele. Bendito seja Deus. Caro ouvinte, creia-me, Deus está atento às nossas necessidades. Ele não nos orientou a buscar riquezas aqui. Não ajunteis tesouros na terra, onde a traça e a ferrugem consomem e onde os ladrões minam e roubam. Mateus 6,19. Mas ao mesmo tempo afirma: fui moço e agora sou velho, mas nunca vi desamparado o justo, nem a sua semente a mendigar o pão. Salmos 37, verso 25. Assim, mesmo que não sejamos ricos, somos amparados por Deus se nele confiarmos de todo o nosso coração. Que assim seja. Amém.

0: homem desde a criação. Após este cair, ser pecador, ele promoveu a sua redenção. O próprio Filho ao homem doou. Jesus, o Cristo, numa cruz morreu, mas aos três dias ele ressuscitou e é o caminho para entrar no céu.
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0: Os mestres também precisam aprender de Jesus. Evangelho segundo escreve João, capítulo 4, versículos de 9 a 12. Nicodemos respondeu e disse-lhe: Como pode ser isso? Jesus respondeu e disse-lhe: Tu és mestre de Israel e não sabes isto? Na verdade, vos digo, ou te digo, que nós dizemos o que sabemos e testificamos o que vimos, e não aceitais o nosso testemunho. Se vos falei de coisas terrestres e não crestes, como crereis se vos falar das celestiais? Há muita gente que acha, às vezes, que porque seu fulano tem um curso de mestrado, ou porque ele tem um curso superior, que ele estudou no seminário, estudou na faculdade teológica, ou de direito, de engenharia, de medicina, que ele não precisa mais se curvar diante de Jesus, não precisa mais aprender. Tem que aprender, porque Jesus ninguém conhece pela sua própria cultura, mas até os pequeninos. Jesus disse, por exemplo, no Sermão do Monte: Bem-aventurados vós os pobres, segundo a narrativa de Lucas. Bem-aventurados vós os pobres, porque vós é o reino de Deus. Muita gente vinha a Jesus, que era analfabeta, e convertia-se ao Senhor, e depois, na sua sabedoria que Deus lhe dava, ninguém podia resistir essa sabedoria, porque falava com poder, com eficácia, a mensagem do Senhor. Então, se alguém se prende no fato de que seu fulano é um homem de muita cultura, fica sabendo que ele precisa curvar-se diante de Jesus para aprender. Porque mestre das coisas espirituais é Jesus. Mestre da teologia, ou aquilo que diz respeito a Deus, a vida, também o reino celestial, somente aprendemos com Jesus. Porque Jesus é a revelação máxima. Ele é o clímax de toda a revelação bíblica. Então todos precisam curvar-se diante dele para aprender. O texto lido refere-se a Nicodemos, que era mestre. Jesus havia lhe dito que era necessário nascer de novo. Como ele não entendia essa palavra, pensando que deveria se reencarnar, Jesus disse: Olha, isso aqui é carne. Isso que você diz é carne. O que estou falando é o Espírito. Aquele que não nascer da água, do Espírito, não pode ver o reino de Deus. Se voltarmos um pouco para o capítulo 1, veremos lá Jesus falando que deu a todos o direito, o poder de serem feitos filhos de Deus, a saber, os que não nasceram da carne, nem da vontade humana, mas de Deus. Então Jesus se refere, ou João contando esse fato, se refere com Jesus, que é uma experiência espiritual, cujo mestre é Jesus. Nicodemos conhecia muita coisa, inclusive era líder religioso de Israel. Era mestre, havia estudado, havia se preparado. Mas quando Jesus lhe fala de coisas terrestres que devem acontecer aqui, isto é, espirituais, mas que devem acontecer aqui na terra, ele não entendia. Foi preciso que Jesus usasse ilustrações, dizendo que como Moisés levantou a serpente no deserto, assim importa que o Filho do Homem seja levantado, para que todo aquele que nele crê não pereça, mas tenha vida eterna. Depois Jesus diz a Nicodemos: Porque Deus amou o mundo de tal maneira que deu seu Filho unigênito, para que todo aquele que nele crê não pereça, mas tenha vida eterna. E mais adiante diz: Ele não veio para condenar o mundo, mas veio para que o mundo fosse salvo. Então Jesus é o mestre por excelência, e os mestres da terra precisam curvar-se diante dele e aprender, como fez Nicodemos e aprendeu. Muitos outros, entretanto, e lamentavelmente, desprezaram os ensinos de Jesus e partiram para o além na sua ignorância espiritual, na sua arrogância, no seu orgulho, na sua vaidade, não se curvaram diante do Senhor. Jesus disse em certo lugar: Todo aquele que a si mesmo se exaltar será humilhado, mas todo aquele que se humilhar será exaltado. Diz Pedro: Humilhai-vos diante da potente mão de Deus,
1: ele vos exaltará. A melhor exaltação é aquela que Jesus nos dá. Deixemos, portanto, de lado toda essa bagagem que às vezes trazemos quando nos consideramos mestres, doutores, e curvemos-nos ante o doutor dos doutores, o senhor dos senhores, o rei dos reis, o mestre dos mestres, que é Jesus, e aprendamos dele. Sejamos nós quem formos, não importa, aprendamos de Jesus. Ele convidou, disse: vinde a mim, os que estáis cansados e oprimidos, e eu vos aliviarei. Aprendei de mim, que eu sou manso e humilde de coração, e achareis descanso para as vossas almas. Que o Senhor nos ajude e nos abençoe.

0: Senhor, damos graças porque sempre pudemos exaltar o nome de Jesus. E também, Senhor, essa mensagem musical falando dele como Rei dos Reis, o Senhor dos Senhores. Obrigado, Jesus, porque Tu és tudo isso para nós. E nós, fora de Ti, nada temos. E tendo a Ti, o Senhor, temos tudo. Deus amado, ajuda, Senhor, para que cada ouvinte nosso possa ter essa experiência com Jesus, possa reconhecê-lo, amá-lo, sabendo que Ele é o Mestre dos Mestres. Senhor, pedimos-te em nome de Jesus. Amém.
1: 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Prezado ouvinte, não lute sozinho contra as hostes ferozes deste mundo. A Bíblia diz: entrega o teu caminho ao Senhor, confia nele e o mais ele fará. Entrega a ele sua vida, seus problemas e descansa, dileto ouvinte, porque Deus o ama e quer dirigir sua vida fazendo-o feliz. Estamos assim finalizando o programa de hoje, prometendo voltar amanhã, querendo Deus. Venha aprender mais da palavra de Deus em nossa igreja, todos os domingos às 19h30, às quartas-feiras às 20h, ainda aos domingos de manhã, 8h30, e às 9h30, Escola Bíblica Dominical, com classes para todas as idades, e todos são muito bem-vindos. Nosso endereço é Igreja Batista, Rua Voluntário Vitoriano Borges, 619. Venha e se alegre com a palavra de Deus. Gratos pela gentileza da sua preciosa atenção, boa noite com a graça de Deus e a paz de Cristo, nosso Salvador e Mestre. Elzira Fernandes, Diácono.
0: E pastor Timofei, Diácono, amigo ouvinte, boa noite, durma em paz, que o Senhor...

de Maria Arlete Pereira de Abreu Bastos, aceita, Senhor, a minha gratidão. Ó meu Senhor, aceita a gratidão pelo teu Filho aqui vir encarnar para prover graciosa salvação a todo aquele que o queira aceitar. Como bebé humano aqui nasceu, cresceu, a boa nova e ensinou. Como estava predito, ele sofreu a morte e no seu sangue nos salvou. Na sua vinda alegria houve nos céus, exércitos celestiais a Deus louvando e glórias entoando ao Senhor, boa vontade aos homens proclamando. E porque o menino nos nasceu para o seu povo o presente real, pois Deus o Pai um filho se nos deu, em gratidão celebra o seu Natal. Com singeleza e santa alegria, Jesus é o presente celestial, meu pão e minha luz em cada dia, e não somente em dia de Natal.

0: No contraste da vida, infausta ou abastada, nós somos muita vez como o órfão e a galã, negando do consolo uma rosa encarnada para as faltas de amor chorarmos amanhã. E ao peso acusador de líricas saudades, vamos levar depois às mortas ilusões todo o rubro rosal das oportunidades que deixamos passar sem úteis decisões. Que possamos abrir as grades do egoísmo e oferecer a quem suplica afeto e paz a rubra flor da fé, do eterno cristianismo, que n'alma a recender não murcha nunca mais.
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2: Solidariedade e persistência. Mas, não achando por onde pudessem introduzir por causa da multidão, subiram ao eirado e por entre as telhas o baixaram com o leito, para o meio de todos, diante de Jesus. Lucas 5,19. Os amigos daquele enfermo o amavam e desejavam a sua cura. Nesse propósito, não mediram esforços e nem aceitaram quaisquer empecilhos. O que eles queriam era bem evidente, ver o amigo restabelecido. Foi o que aconteceu com a família de Gary. Sua amada avó estava gravemente enferma e a visita para vê-la foi desgastante física e emocionalmente. Após uma série de derrames, a senhora estava em uma instituição para idosos. Era bem cuidada ali. Gary se aproximou e ouviu uma pergunta intrigante. Que tipo de trabalho você faz? Gary, que era pastor, não estava preparado para respondê-la. Aquela vovó havia estado na sua ordenação e participado das alegrias e inspirações do momento. Como poderia ter esquecido? Voltou para casa com o coração apertado. Não se passaram 24 horas e um telefonema avisou que a vovó havia sofrido um novo derrame. Ainda sentados à mesa da cozinha, Gary, esposa e dois filhos analisavam a possibilidade de fazerem uma nova viagem. Não era simples decidir. O cansaço ainda ditava as ordens. Para resolver a questão, Gary concluiu: "Não sei se seria de grande ajuda porque ela não faz ideia de quem somos." Gary não contava com a resposta de Jennifer, de 8 anos. "Mas nós sabemos quem ela é, papai." Reuniu os pertences e a família, partiu na manhã seguinte. Isto é solidariedade. Isto é persistência.
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3: Bastos, adoração e louvor. A Deus, o Pai, eu quero adorar, digno é de adoração, meu Senhor. Por sua graça eu quero louvar, que a graça me alcançou por seu amor. A ti, Senhor, a minha adoração. Aceita, Pai, meu humilde louvor. Venho a ti, rendida em oração, agradecer teu imerecido amor. Senhor Jesus, Cordeiro Imaculado, também por mim morreste numa cruz para lavar meu triste e vil pecado. Teu Santo Espírito, o Consolador, que permanece sempre a nosso lado, a ti, ó Trino Deus, a honra e o louvor.
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Isaías 58:11. Serás como um jardim regado. 1 Timóteo capítulo 5, verso 19. Mais um versículo, Hebreus capítulo 12, versículo 5. 2 Coríntios capítulo 2, versículo 11. Porque não ignoramos os seus ardis. Eu li uma porção de versículos, irmãos, ou melhor, os irmãos leram servindo ao Senhor, e esses versículos falam a respeito de muitas coisas. Eu tive um sonho, e nesse sonho eu morava numa casa que ficava numa baixada, assim. E aqui em cima, na parte da frente, no meu sonho, tinha um jardim muito bonito. Tinha rosas de todas as cores. E era bem tratado e bem cuidado. Mas aí, nesse meu sonho, eu tinha viajado. E tinha voltado agora para visitar minha casa. E quando eu deparei com a minha casa e com a parte do meu jardim, estava cheio de mato. Capim gordura e tiririca. E cadê as rosas? Não tinha nenhuma. Na verdade, no sonho eu sabia que era. Eu não vi toda essa história, mas eu tinha consciência de que era isso. E estava um desastre. Aquele jardim estava um desastre. Eu pensei assim: meu Deus, bastou não cuidar um pouco, olha como é que ficou o jardim da minha casa. Aí eu pensei assim: acho que eu vou tentar transformar isso aqui numa horta. E aí eu pensei: mas como é que eu vou fazer todo esse jardim? Era grande, viu? Como é que eu vou fazer? Eu pensei: eu vou fazer metro por metro. Aí eu acordei. Sonho besta, né? Não é besta não, irmãos. Porque isto trouxe à memória algo muito precioso que ao longo desta semana vem acontecendo. Porque esse jardim pode simbolizar a vida de cada um de nós. A Bíblia diz assim em Isaías 58:11 que nós somos como um jardim regado. Qual a diferença de um jardim regado e de um jardim qualquer? Quando nós descemos ali perto da casa da Ivone, tem aquela igreja, Assembleia de Deus, Ministério Renovado. É Assembleia de Deus e é renovada. Não entendo como é que pode uma coisa dessas, né? E tem lá a renovada. Quando você desce aquela rua, tem uma casa ali que tem um casal de velhinhos que cuida do jardim da casa. Quem já viu aquela casa ali? Mas é um jardim lindo demais. Você passa ali e fica olhando, porque é muito bonito. Mas toda manhã estão os velhinhos lá cuidando do jardinzinho. Toda manhã eles estão lá tratando. A Bíblia diz que a nossa alma será como um jardim regado. Um jardim sem regar morre. Quem que falou morre? Meu filho. Um jardim sem regar morre. Mas não apenas morre. O que eu achei no jardim quando eu voltei? Mato. Irmão, eu pergunto para o irmão, eu plantei mato? Como é que esse negócio apareceu lá? Como é que o mato aparece? Eu não planto o mato e o mato vem. Será que é passarinho que vem e planta? Por que o passarinho não vem e põe uma coisa que presta, né? Vai e pega, põe mato. Eu sei que o mato tem direito de viver, mas não no meu jardim, né? Não atrapalhando as minhas roseiras, não atrapalhando a minha horta. Isso parece também a nossa vida. Porque a Bíblia diz que nós devemos cuidar do nosso jardim todo dia. Todo dia. Eu me lembro da japonesada lá na roça. Eles tinham cultura de morango. E a cultura de morango é muito difícil. Tem que colocar um plástico, né? Tem que fazer tudo direitinho. Colocar um galpão para ele não pegar toda aquela temperatura, e todos os dias iam lá os japoneses e os contratados para tirar os moranguinhos que já estavam no ponto de ser apanhados e
dá uma enxugadinha naqueles que ainda estavam verdes. Que cuidado, a gente pensava, mas que perda de tempo. Perda de tempo nada, porque dali saía mais ou menos 50 caixas de morango por dia. Era coisa impressionante. E morango é bom demais, né? Eu vou parar de falar de morango porque já dá vontade de comer morango, né? Mas eles cuidavam. Depois eles foram embora de lá e ficou o que sobrou, virou mato. Mato você não precisa plantar, ele aparece sozinho. E existem quatro matos que podem crescer no jardim da nossa vida e que se você não for até lá e arrancar, não peça para o Espírito Santo e fazer o que você tem que fazer. Há coisas que Deus faz e há coisas que você tem que fazer. Lembram quando Lázaro foi ressuscitado dos mortos? Qual foi a coisa que Jesus fez naquele ato? O que Jesus fez no ato da ressurreição de Lázaro? O que ele fez? Exatamente, Jesus ressuscitou ele, a parte mais difícil. Agora, foi Jesus que foi lá virar a pedra? E depois, quando Lázaro tinha subido lá com toda aquela faixa de múmia, foi Jesus que foi lá descoisar ele? Não, há coisas que eu tenho que fazer, que Jesus não vai fazer por mim. Há coisas que ele coloca nas minhas mãos para fazer. E arrancar este mato que cresce no jardim da minha vida, e cresce mesmo, se você não cuidar do jardim da sua vida que o Senhor rega, vai ser um lindo jardim de mato, porque está regado. Vai ser um jardim horroroso, vai criar chupança, lembram de chupança lá do interior? Aquela transmissor de chagas, né? Então, você vai criar de tudo isso aí, criar vespa, criar marimbondos, vai criar toda porcariada, está lá. Porque você deixou quatro tipos de mato entrar no seu jardim, não cuidou, e ele é capaz até de matar suas roseiras. Ele é capaz de deter toda aquela beleza que um dia teve na sua vida. Quais seriam esses quatro matos? O primeiro mato, irmão, se chama o mato financeiro. A Bíblia diz assim: não devais coisa alguma. Quem deve é escravo de quem é dono do dinheiro. E quem deve, ou caiu no conto do vigário, dando o seu nome para fazer alguma coisa, ou foi deficiente na sua administração financeira e comprou mais do que podia comprar, ou já veio do mundo com um problema de dívidas, mas qualquer situação que seja, não é da vontade de Deus. Porque a Bíblia diz: a ninguém devais coisa alguma. O cartão de crédito é a nossa maior tentação. É tão fácil comprar com o cartão de crédito. Passa lá e você leva para casa. Sem, como é que é? Não carece de, não precisa nem ter comprovação de renda. Eu ia falar outra coisa, né? Mas você não precisa de nada. Você pega lá, leva para casa, feliz da vida, comprou. Tem gente que fala assim: comprei um sítio. Aí você fala: quanto custa? Não, eu vou pagar em 45 anos. Ele já vai: comprei um sítio. Não é dele ainda, calma. Daqui uns 45 anos nós vamos falar: é seu, chegou, está aqui. Mas a gente se acostumou a ficar endividado. E sabe o que o cartão de crédito faz? O cartão de crédito faz você dar o dízimo do seu erro. Porque às vezes o que você paga de juros é maior do que o que você entregaria para o Senhor na obra dele. O que você poderia consagrar para missões, você paga de juros no seu cheque especial, você paga nos seus empréstimos. E tem gente que acaba aprendendo a viver desse jeito. E o que acontece? Essa pessoa não prospera e essa pessoa não tem autoridade espiritual para dizer nada, porque ela deve. O seu nome, meu irmão, deve ser limpo. Porque você é um retrato do céu.
Deus quer transformar a sua vida financeira. Se você é um dos endividados que me escuta, saiba, tem jeito para você. Mas você precisa tomar a decisão de dizer, a partir de hoje, Deus é o Senhor da minha renda. Deus é o Senhor das minhas coisas. Porque quem vive endividado, guarda o seu dinheiro num saco furado. Ele guarda, guarda, guarda e paga tudo de juros, não, nem vê a cor do dinheiro. Ele fala, eu recebi, não, já está tudo descontado no seu lerite. Tudo descontado, ainda o mês, ele já está menos o salário do mês que vem. Ele não tem o gosto de comer uma coxinha, não tem o gosto de pôr um combustível no carro para dar um passeio, não tem o gosto de nada. E às vezes ele ganha bem, ele tem um bom salário. E não adianta ganhar melhor não, vai furar de novo, porque basta ter um restinho assim que sobrou, já vai lá e compra um montão de coisa. Nem precisava daquela tranqueira, traz para casa, querida, comprei uma máquina que além de cortar grama, frita ovo ao mesmo tempo. E ela diz, para quê? Não, mas ela estava em promoção, como eu podia viver sem isso? Ele compra. No dia seguinte, está guardado ou jogado lá na garagem. Nunca mais vai olhar para aquilo lá. Nós precisamos parar de deixar o mato financeiro crescer nos nossos negócios e na nossa vida. Você tem dívidas? Coloque-as agora na presença de Deus e comprometa-se a não fazer mais dívidas. E pague as suas dívidas. Há um segundo mato que cresce na nossa vida, que é o mato moral. Nós lemos um versículo que fala assim, não aceite denúncia contra o presbítero, senão com duas testemunhas, três, ou daí para frente. Mas eu não quero falar sobre o presbítero, aqui nós só temos um presbítero. O mato moral, irmãos, ele entra assim, sorrateiro, de brincadeira. É uma moça que dá uma biscada melhor para aquele pai de família, que começa a se aproximar da casa, vira amiga, começa a vir fritar ovo, bolinho, começa a vir assistir DVD, e começa a ir para outra casa, e a coisa começa a ficar muito esquisita. Problema moral é quando se usa a internet, começa a se conversar, a moça casada começa a falar com o outro lá, e aquilo começa a marcar encontro. Dias atrás, um filho de pastor, eu dei carona para ele, e ele disse para mim, pastor, o meu futuro sogro está passando um momento muito difícil. Eu falei, não é, ele é o líder da igreja fulana de tal. Disse, mas no celular dele, a minha namorada já achou três vezes lá, oi amor, tudo bem? No mesmo lugar, tá? Beijos, tchau. E não era minha mãe. Pode até ser que não fosse nada do tipo que nós acabamos de imaginar, fosse uma coisa assim, para comer um doce, para bater um papo, ou até para orar. Mas o diabo se vale destas coisas para derrubar a nossa vida moralmente. O namorado e a namorada se amam perdidamente, se querem indescritivelmente, os seus hormônios estão fervendo até a orelha. Então chega um dia que o diabo vem na cabeça e diz assim, se vocês vão se casar, isso a igreja católica está falando, viu meus irmãos, é coisa impressionante, eu não acredito nisso. A igreja católica, os padres estão dizendo, bom, se vocês realmente vão casar, se adiantar a carroça, não tem problema. Mas o diabo vem na cabeça do crente, da crente, e diz assim, não, casamento é daqui um mês, daqui 15 dias, daqui uma semana, então não tem problema, eu não estou adulterando, não estou prostituindo, eu tenho um lugar só, não tenho filial. E aí a tua moral vai para o brejo. Me lembro numa reunião de pastores, quando um pastor se levantou acusando um outro numa reunião da comissão de ética.
porque esse pastor, adúltero e não sei o que e tal. Aí levanta o outro e diz: por que você não fala que você casou com a tua mulher grávida? Nós temos que ter vida ilibada. Nós temos que ter dignidade moral. Mas talvez eu esteja falando aqui com quem está com problemas morais. Problemas morais do tipo, a gaveta do caixa estava aberta e você tirou 10 reais, porque 10 reais não ia faltar para o dono. Na contabilidade não ia faltar. Não ia faltar, e você então foi pegando alguma coisa, algumas moedas, qualquer coisa, não importa, que seja uma agulha, que seja um DVD, que seja qualquer coisa, não é seu, não é seu. Mas alguns aprenderam a conviver tomando dos outros, e ainda o diabo põe uma bela de uma justificativa: o governo também rouba a gente. O governo rouba, é o maior ladrão. Então você se auto-justifica com os roubos morais que você faz. E aí, como é que você vai olhar para o seu filho e ensiná-lo a ser decente, a ser digno, a não mentir, a não roubar? Dias atrás conversava com um irmão que dizia: pois é, os deputados são ladrões, né? Dizia uma grande novidade, né? Os deputados são ladrões e tal. E na conversa ele disse: pastor, eu tenho aqui a coleção da Aline Barros inteira, por R$25, pirata. O senhor quer? Eu disse assim: irmão, eu tenho um cliente bom para o irmão. Quem, pastor? O deputado fulano de tal. O irmão só não é ladrão como ele, porque falta-lhe condições. Mas se o irmão tivesse a possibilidade, seria um ladrão igualzinho a ele. Então, naquele em que você taca a pedra, está também 3 dedos voltados para você, dizendo: você também é ladrão. A vida moral do crente tem que ser ilibada, porque ele mostra um reino que é diferente do reino deste mundo. O mato moral não pode crescer na nossa vida. Qual que é o primeiro mato? Hã? O mato financeiro. Qual é o segundo mato? E o terceiro mato é o mato sentimental. É a coisa mais fácil do mundo amargurar-se. Você sabe como é que é um crente amargurado? O crente amargurado é um crente ausente. O crente amargurado não quer mais enfrentar a cara das pessoas, ou então quer criar problemas. E por que que fica amargurado? Porque ele... amargura significa aquele sentimento que vem do fígado. Sabe quando seu fígado está ruim e você tem que tomar alosna, tem que tomar boldo do Chile? Aquela coisa amarga mesmo. A Bíblia diz que nós não devemos ter raiz de amargura, sentimentos de tristeza e ficar remoendo uma coisa. Quando nós passamos a remoer alguma coisa, algo que fizeram conosco, veja, sentir tristeza porque fizeram algo com você é normal. Mas manter esta tristeza até depois que o sol se põe é pecado, porque aí você está tendo dó de você, julgando que você é melhor do que o outro, e por ser melhor do que o outro deveria te louvar e não te injustiçar. Então agora você é credor e ele é devedor. Isso é mentira, porque tanto ele quanto você são pecadores. Não há um justo sequer, diz a palavra de Deus. Eu sou pecador, você também. E uma igreja pode ser consumida por causa da amargura. Estou tratando de uma família pastoral. Vejam só como é que pode um negócio desse. Depois de muitos anos de convívio, o casal se divorciou. Quer dizer, está em processo de. E aí... é impossível fazer esses dois conversarem frente a frente. O dia que um quer, o outro não quer. O dia que o outro não quer, o outro quer. E o dia que conversa, dá choque. Por quê? Amargura crônica
sedimentada. Você vai dizendo: viu o que você me fez há 42 anos atrás, no mês de fevereiro, no dia 31? Viu o que você me fez no dia 31 de setembro, de 18 anos atrás? E a pessoa marcou até no livrinho, ela tem tudo anotado. Índio grava tudo, né? Marcou tudo. Você tem na sua cabeça o esquema direito. Eu tive raiz de amargura terrível com a minha noiva. Quando tudo despencou, eu sabia passo a passo, momento a momento. Ela nem aí. Para ela, tanto fez como não fez nada, né? Mas para mim aquilo foi a desgraça. Então eu sabia decorar. Até um dia em que os meus olhos foram abertos e eu disse: meu Deus, eu estou achando que ela foi injusta comigo e eu. Eu sou injusto. Se eu estou vivo é pela tua misericórdia. Então a tua palavra diz que eu devo perdoar, que eu não devo ter amargura no meu coração, ressentimento. Sabe o que é ressentimento? É um sentimento que você sente de novo. Sabe a vaca quando come? A vaca quando come, você dá o milho para ela lá, ou dá o sal, ou o capim, ela morde, engole, morde, engole, morde, engole. E depois? Ela o quê? Exatamente, né? Alguém sabe fazer como a vaca faz? E ela fica 2 horas com aquela meleca na boca. E para ela tá bom demais. Você vai ver a vaca, se ela quer comida, quer nada. Ela tá feliz com aquela que ela comeu. Parece crente ressentido. Ô irmão, por que você está bicudo? Ah, porque aconteceu. Irmão, faz 4 anos, irmão. Não, mas aconteceu. A minha vida nunca mais vai ser a mesma. Eu tropecei ali no pé do irmão. Nunca mais a minha vida será a mesma. Saíram tantos átomos do meu sapato. Eu fiquei tão entristecido, porque eu nunca tinha tropeçado naquele banco. Mas naquele dia, o mundo caiu na minha cabeça. Quanto tempo? 4 anos. Meu irmão, muda a página, vira da agenda, para com isso. A Bíblia diz: se alguém está em Cristo, nova criatura é. E a Bíblia diz que eu devo perdoar 70 vezes 7. Para de guardar esta recordação numa sacola boa. O crente deve ter 2 sacolas, uma boa e uma furada. A boa ele guarda as coisas boas, na furada ele guarda os maus sentimentos. Porque se ele guardar os maus sentimentos na furada, quando ele for ver para ter o... principalmente à noite, né, que a gente fica assim, né? Deita na cama, né? Aquele irmão não podia ter feito isso. Olha que injustiça que é um negócio de... E fica, 2 da manhã, 3 da manhã, e não dorme. Ah, eu vou louvar o Senhor. E o Senhor fala: escuta, você me louvaria muito mais se você engolisse essa coisa aí que você está ruminando tanto tempo. Engole. Deixa digerir. Deixa ir para onde tem que ir. Guarda o que é bom. Seja, diante de Deus, puro sentimentalmente. Porque o mato sentimental destrói uma vida. Destrói uma família. Destrói a relação de um pai e de um filho. Contaram que um pai não tinha relacionamento com seu filho. Coisa nova, né? Não tinha relacionamento com seu filho. E o filho foi morar longe, mas o pai pagava a faculdade dele. E o filho formou-se. E no dia da formatura, então, o pai tinha prometido.

dada, jogada lá. E um dia deu na cabeça dele de abrir a Bíblia. E quando ele abriu, estava lá o recibo de um carro zero quilômetro que o pai comprou, estava na concessionária, apenas para ele ir buscar, e com uma cartinha dizendo: filho, eu te amo. Se eu não fizesse isto, você jamais teria a maior de todas as riquezas, que é a Bíblia, a palavra de Deus. Filho, me dá a oportunidade de eu voltar a ser seu amigo. Tira o ressentimento do seu coração. Vamos tomar um suco. E aí ele chorou, lágrimas que não tem mais consolo, porque o pai já morreu. Para que esperar isso acontecer? O mato sentimental tem que arrancar da sua vida. Você não deu certo naquele emprego, não precisa ser inimigo daquele patrão. Não deu certo com aquele irmão, naquela igreja não deram certo, não precisa ser inimigo. Não deu certo no namoro, não precisa ser inimigo. Gente, a palavra de Deus diz que nós não devemos ter raiz de amargura. Qual é o primeiro mato que cresce? Financeiro. Qual é o segundo mato? Qual é o terceiro? Sentimental. E o quarto e último é o espiritual. Este é consequente. Consequente porque se você deixa o mato financeiro crescer, se você deixa o mato moral crescer, se você deixa o mato sentimental crescer, fatalmente está lá o mato espiritual. Sabe o que é mato espiritual? Não tem mais poder para orar, não tem mais poder para louvar, não tem poder para perseverar, não tem poder para resistir às tentações, não tem poder para estar livre de todo ataque do diabo, não tem poder para estar no centro da vontade de Deus, não tem poder para nada. Você é um fraco, um caído, um destruído. Tudo que você põe a mão estraga. Colocou a mão, estragou. Nem querem mais que você ore, porque todo mundo que você ora morre. Não dá. A sua vida, ao invés de ser um jardim regado, é um terreno baldio cheio de ratos. Porque você deixou o mato espiritual crescer. Deixou o mato espiritual crescer, aí você começa a usar drogas espirituais. Sabe o que são drogas espirituais? Você precisa de cultos aonde você vai entrar na presença de Deus. Como se você nunca tivesse na presença de Deus. A palavra de Deus diz: eis que estou convosco todos os dias. Mas para você está tão sem espiritualidade, o mato espiritual já cresceu tanto na sua vida que você precisa entrar em Zen, em Alfa, em Beta, em Gama, o alfabeto grego inteiro, né? E aí você oferece aquele louvor, né? Tem uns rapazes aí fazendo um grupo de louvor, esqueci até como é que chama aquele grupo, mas é um grupo que quando começa a louvar o povo começa a cair, estrebuchar, babar, né, grudar na parede. Então é uma coisa medonha. O pessoal entra em Alfa, né, para fazer, e aí desliga, acabou, é como se tirar da tomada. Aí você precisa de um mais forte ainda, porque o efeito, você fala: eu gostei do efeito, mas tem que ter um pouquinho mais. E você vai, porque não é isso que Deus dá de espiritualidade. Espiritualidade é ser moral, financeira e sentimentalmente correto diante de Deus. Se você tiver isto na sua vida, chegar lá para o mato moral e arrancá-lo com a batata toda, tirar a imoralidade da sua vida com raiz e tudo, e dizer: eu não quero mais, não aceito mais essa cobiça, não aceito mais esta vida desregrada, não aceito mais ter vida dupla, vai lá e arranca. Aí você vai até aquele ressentimento, aquele irmão que te fez mal, aquela namorada que não prestou, ou então você, aquele patrão que foi injusto com você, todas essas coisas, você vai lá e, ó, arranca com a batata, fala: está perdoado em nome de Jesus. Joga do teu jardim. E aí, além disto,
Você pega e vê lá o mato financeiro, seu cartão de crédito, o seu cheque especial, o seu financiamento, o empréstimo com agiota, aquele que você pegou da tua

A mãe do seu sogro, genro, cunhado, vizinho, ex-patrão, namorada, soma tudo e diz: devo, não nego, vou pagar com a graça de Deus. E vai lá, e nem que você tiver que cortar o seu indispensável, porque o credor não tem culpa de você estar roubando ele, não tem culpa de você dizer: não pago. Por que pegou então? Não devia ter pego? Quem não pode pagar, não pegue. Mas você pegou, agora arque com as consequências. No direito, há uma lei dizendo assim: cumpra o teu dever, depois exija o teu direito. É assim que funciona. Então pegue este mato financeiro da sua vida, some tudo e diz: não vou ser mais devedor, meu nome vai sair do Serasa, meu nome vai sair do SPC, em nome de Jesus, ainda que eu tenha que cortar as Coca-Colas que eu tomo, ainda que eu tenha que pegar o meu vale-refeição, ainda que eu tenha que fazer qualquer coisa, vou lá, arranco, passo necessidade, mas pago essa dívida, não serei escravo do meu credor. Pode demorar? Pode, mas a graça de Deus será com você. E muitas vezes, recursos que você não imagina vão aparecer na sua vida, porque Deus vê o seu esforço de fazer o que é certo. Então ele vai lá e diz: meu filho, eis aqui o socorro bem presente na hora da angústia. Está aqui, ó. Pá. Você fala: nossa, herdei, né, alguma coisa, ganhei alguma coisa extra, tal. Se você catar esse dinheiro e ir lá e fazer uma dívida de 15 mil, Deus vai dar um tapão na sua orelha que não tem tamanho. Ele acabou de resolver o teu problema. Não entre em outro. Cuida bem do teu jardim. Agora, se você arrancar esses três matos, não precisa nem arrancar o espiritual, porque o espiritual já morreu. Porque quando você está bem moral, financeira e sentimentalmente, aí você entra numa situação em que ouve a voz de Deus, em que ao ler a Bíblia o Espírito Santo fala ao seu coração, ao dobrar os seus joelhos, você sabe que o Pai está ali ouvindo o seu clamor. Você tem comunhão com as pessoas, não é você que tem que ir para o outro lado da rua. Você pode andar no mesmo lado da rua e ainda dizer: Deus te abençoe, com sinceridade. Aí a sua vida vai ser cheia do Espírito Santo. Aí aquele meu jardim que eu vi no meu sonho, eu não vou precisar plantar nem horta. Porque Deus vai replantar as roseiras destruídas. Deus vai ver que eu estou arrancando todo o mato. Deus fala: arranca o mato e eu planto a rosa. Se você arrancar o mato, Deus traz as rosas novamente no teu jardim. Se você arrancar o mato, a graça de Deus volta para o seu jardim. Talvez algumas pessoas que estão aqui estão cheias de mato. Pode ser mato moral, espiritual, financeiro, sentimental. E o Espírito Santo diz isso para o seu coração: olha, está vendo por que você não dá certo? Está vendo por que você não prospera? Está vendo por que você não vai para frente? Está vendo por que a coisa não se resolve dentro de você? Olha, é mato. Hoje é dia de arrancar mato. Hoje é dia de arrancar o mato. Eu queria convidar o irmão e a irmã para baixar a sua cabeça, em nome de Jesus. Eu gostaria de pedir a você, em nome de Jesus, se o Espírito Santo falou no seu coração e apontou para você que um desses matos está aí, você sabe, está destruindo as roseiras da sua vida. Você sabe disso. Deus nunca fala alguma coisa para nós que nós não podemos fazer. Mas nós precisamos fazer. Arrancar nunca é fácil. Arrancar um dente, arrancar um órgão do seu corpo, nunca é fácil. Mas Deus vai dar forças para você arrancar um relacionamento imoral,
uma dívida que você vem fazendo há muito tempo, um ódio que você sente de determinada pessoa, e em consequências disto, parece que você sempre diz assim: ah, a minha vida era tão melhor, a minha igreja era melhor, tudo era melhor. Na verdade, é um reflexo de dentro de você, porque tem gente louvando e exultando na presença de Deus tão bem quanto você quando não tinha mato. O Senhor está dizendo: arranca o mato da sua vida, arranca. Não é poda, é arranca. Extrai com cabeça, com raiz, com batata e tudo. Eu quero orar pelos meus amados irmãos, a quem o Espírito Santo está tocando nesta noite. Tem mato na sua vida, irmão? Você quer arrancar? Levanta a sua mão dizendo: tem, pastor. Eu sou uma das pessoas que quer tirar o mato da vida. Levanta a sua mão e eu quero orar por você. Deus abençoe. Deus abençoe. Mais alguém? Deus abençoe. Arranca o mato hoje. Deus abençoe. Mais alguém? Ergue a sua mão. Vou orar pela sua vida também. Mato financeiro, moral, espiritual, sentimental. Qualquer um deles. Arranca hoje. Deus abençoe. Deus abençoe. Não deixa para arrancar em casa. Deus abençoe. A ferramenta para arrancar está aqui. Não está em casa. Poderia até estar, mas em casa significa deixa para depois. E Deus não quer isto. Deus abençoe. Deus diz na sua palavra: hoje, se ouvires a sua voz, não endureçais os vossos corações. Mais alguém? Levanta a sua mão, quero orar por sua vida também. Deus abençoe. Mais alguém? Não há mais?

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Romanos 10, 17. Não te indignes por causa dos malfeitores, nem tenhas inveja dos que praticam a iniquidade, pois eles dentro em breve definharão como a relva e murcharão como a erva verde. Confia no Senhor e faze o bem. Habita na terra e alimenta-te da verdade. Agrada-te do Senhor e Ele satisfará os desejos do teu coração. Entrega o teu caminho ao Senhor, confia nele e o mais Ele fará. Fará sobressair a tua justiça como a luz e o teu direito como o sol ao meio-dia. Descansa no Senhor e espera nele. Não te irrites por causa do homem que prospera em seu caminho, por causa do que leva a cabo os seus maus desígnios. Deixa a ira, abandona o furor. Não te impacientes, certamente isso acabará mal, porque os malfeitores serão exterminados, mas os que esperam no Senhor possuirão a terra. Mais um pouco de tempo e já não existirá o ímpio. Procurarás o seu lugar e não o acharás. Mas os mansos herdarão a terra e se deleitarão na abundância de paz. Trama o ímpio contra o justo e contra ele ringe os dentes. Rir-se-á dele o Senhor, pois vê estar se aproximando o seu dia. Os ímpios arrancam da espada e distendem o arco para abater o pobre e necessitado, para matar os que trilham o reto caminho. A sua espada, porém, lhes traspassará o próprio coração, e os seus arcos serão espedaçados. Mais vale o pouco do justo que a abundância de muitos ímpios, pois os braços dos ímpios serão quebrados, mas os justos o Senhor os sustém. O Senhor conhece os dias dos íntegros, a herança deles permanecerá para sempre. Não serão envergonhados nos dias do mal e nos dias da fome se fartarão. Os ímpios, no entanto, perecerão, e os inimigos do Senhor serão como o viço das pastagens, serão aniquilados e se desfarão em fumaça. O ímpio pede emprestado e não paga, o justo, porém, se compadece e dá. Aqueles a quem o Senhor abençoa possuirão a terra, e serão exterminados aqueles a quem amaldiçoa. O Senhor firma os passos do homem bom, e no seu caminho se compraz. Se cair, não ficará prostrado, porque o Senhor o segura pela mão. Fui moço e já agora sou velho, porém jamais vi o justo desamparado, nem a sua descendência a mendigar o pão. É sempre compassivo e empresta, e a sua descendência será uma bênção. Aparta-te do mal e faze o bem, e será perpétua a tua morada. Pois o Senhor ama a justiça e não desampara os seus santos. Serão preservados para sempre, mas a descendência dos ímpios será exterminada. Os justos herdarão a terra e nela habitarão para sempre. A boca do justo profere a sabedoria, e a sua língua fala o que é justo. No coração tem ele a lei do seu Deus, os seus passos não vacilarão. O perverso espreita o justo e procura tirar-lhe a vida, mas o Senhor não o deixará nas suas mãos, nem o condenará quando for julgado. Espera no Senhor, segue o seu caminho, e ele te exaltará para possuíres a terra. Presenciarás isso quando os ímpios forem exterminados. Vi um ímpio prepotente a expandir-se qual cedro do Líbano. Passei, e eis que desaparecera. Procurei-o, e já não foi encontrado. Observa o homem íntegro, e atenta no que é reto, porquanto o homem de paz terá posteridade. Quanto aos transgressores, serão a uma destruídos. A descendência dos ímpios será exterminada. Vem do Senhor a salvação dos justos. Ele é a sua fortaleza no dia da tribulação.
O Senhor os ajuda e os livra. Livra-os dos ímpios e os salva, porque nele buscam refúgio. Salmo número 37. 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

Olá, aqui é o pastor Wagner Antônio de Araújo. A Bíblia é um livro completo. Nela encontramos toda a palavra de Deus, toda a revelação escrita que Deus desejou nos entregar. O livro dos Salmos é riquíssimo em orientações, e uma delas diz respeito às nossas amizades. Salmo 119:63 assim diz: "Companheiro sou de todos os que te temem e dos que guardam os teus preceitos." Eu não nasci em um lar cristão. A minha família não me ensinou a palavra de Deus. Aos 14 anos eu vivia como um adolescente mundano, desfrutando de tudo o que o mundo à época fornecia. Participava de bailes nos sábados à noite, fumava, bebia, falava palavrões sem promiscuidades. O meu prazer era esse, estar fora de casa com amigos que me aceitavam e que me deixavam fazer o que quisesse. Mas Deus veio ao meu encontro. O pastor Timofei Diakov evangelizou-me. Ele apresentou-me o plano da salvação feito por Deus através de Jesus Cristo. Eu fui convertido ao Senhor. Eu fiquei tão alegre, tão feliz, que desejava estar com os crentes a todo instante. Então eu falei de Cristo aos meus amigos. Para minha surpresa, eles até foram uma vez à igreja. Foi numa manhã, quando a escola bíblica dominical ofereceu um exemplar da Bíblia para cada visitante. Mas depois eles nunca mais quiseram que eu estivesse com eles. Então descobri outros cristãos na escola. Que prazer e que alegria eu sentia ao ver outros que, à minha semelhança, haviam se arrependido de seus pecados e entregue a vida a Jesus. A minha turma passou a ser daqueles que amavam o Senhor. E isso é o que acontece quando nos convertemos. Nos tornamos membros do corpo de Cristo. Os nossos interesses, quando somos do Senhor, se modificam e nós buscamos pessoas com quem nos identificamos no temor de Deus. Foi para isso que Jesus fundou a sua igreja, para que os seus discípulos vivessem em comunhão, em companheirismo, em cumplicidade na fé. Alguém que diz amar a Deus e que não tem necessidade ou interesse na companhia de outros cristãos está vivendo uma mentira. Uma pessoa que não atenta para o convívio cristão, o serviço divino, o dia do Senhor, mas vive e convive no mundo feliz e sem nenhum mal-estar, só demonstra que não teve ainda o coração transformado pela verdadeira fé. Oh, quão bom e quão suave é que os irmãos vivam em união. Salmo 133, verso 1. Assim diz o Novo Testamento: não deixando a nossa congregação, como é costume de alguns, antes admoestando-nos uns aos outros, e tanto mais quando vedes que se vai aproximando aquele dia. Hebreus 10, 25. Quando somos do Senhor, buscamos a mútua edificação. Nós nos encorajamos mutuamente. Nós nos importamos com as lutas e provações que os irmãos atravessam. Como diz o apóstolo Paulo: alegrai-vos com os que se alegram e chorai com os que choram. Romanos 12, 15. Nós falamos a mesma língua, nos edificamos mutuamente, nos encorajamos, nos admoestamos. Quando tememos a Deus, apreciamos estar com os outros que assim procedem. Se isto não fizermos, mas vivemos na companhia prazerosa de quem não ama o Senhor, aos poucos nos esfriaremos e nos corromperemos. Não vos enganeis, as más conversações corrompem os bons costumes. 1 Coríntios 15:33. Uma brasa fora da fogueira se apaga. Assim, se nos omitirmos do santo convívio, a nossa fé estará enfraquecida. Vigiai, estai firmes na fé, portai-vos varonilmente e fortalecei-vos. 1 Coríntios 16:13. Busquemos o companheirismo maravilhoso da Igreja do Senhor Jesus. Que Deus nos abençoe. Amém.